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1: 9 e 5.
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2: As estações mais frias são ideais para a realização de tratamentos estéticos, já que a exposição ao sol e ao calor é bem menor que nas estações mais quentes. Além disso, a recuperação da pele nesses meses é melhor e mais rápida.
1: Progresso FM 9:15.
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1: Beber no mínimo 2 litros de água por dia é essencial em qualquer estação do ano. E se tratar do outono, a água auxilia a evitar o ressecamento, uma vez que o ar mais seco promove esse prejuízo à pele.
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9: 9:28.
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0: Boa noite, Uberlândia!
1: Faz barulho aí, Uberlândia, que eu quero ouvir!
0: Que coisa linda, galera!
1: Obrigado!

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2: 9:36.
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agora com vocês, nossos grandes amigos, Abel e Caim.

Escolher somente vitórias, lembrando sempre que os defeitos dos grandes homens são o consolo dos medíocres. Bom dia, amigo da Progresso.

0: 6:20.
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2: Pois é, e mais uma semana vai chegando ao final, hein? Como passou rápido essa semana, hein, gente? Chega mais, seja você que estiver do outro lado de alguém hoje, ou que estiver com saudade de alguém longe, Violada Sertaneja chegou na sua vida com muito amor e muita moda boa, porque hoje, sexta-feira, 12 de junho, dia dos namorados, aquele dia que o coração pede atenção, uma mensagem simples vale mais que presente caro, viu? Um olhar no momento certo diz tudo que a boca não consegue falar. E o sertanejo entende isso melhor do que qualquer outro gênero musical, porque desde sempre ele cantou o amor do jeito que ele é, de verdade, com beleza, com dor, com saudade, com esperança. Então hoje o Violada é dedicado a quem ama, a quem amou e a quem ainda vai amar muito. Eu sou o Deluca, a partir de agora vem comigo, tá no ar o nosso Violada de hoje.
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2: Vamos começar com o Cowboy Vagabundo Juliano César, lançada lá nos anos 80 e virou um dos maiores hits da carreira dele. Uma música que mistura a figura do cowboy com a liberdade de quem não se prende a nada nem a ninguém. Juliano César era natural de BH, Minas Gerais, mas construiu sua identidade no universo sertanejo paulista. E tem um detalhe curioso, a estética do cowboy que ele abraçou era uma mistura do imaginário americano com o peão brasileiro. E ele criou um personagem único que o público do interior adorou. Num dia dos namorados, um cowboy vagabundo que não se prende tem um charme todo especial, né?

0: Fechando o primeiro bloco, Christian e Ralph, peão da cidade. Eita, bom demais, gente. Hoje quem não tem pá tá bem acompanhado aqui no Violada, do cowboy ao peão da cidade. Já já eu tô de volta com mais moda boa por aqui.
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3: 6:36.
4: Amigo, minha amiga, compadre, comadre, pedimos licença para chegar mais uma vez na sua casa, aí no seu trabalho, né? Onde você estiver, trazendo para você, para sua família, para todo mundo, né? Mais uma nova edição do programa O Homem e a Terra, serviço de comunicação do Instituto de Desenvolvimento Rural do Paraná, IAPAR Emater. Começamos com você nesta sexta-feira de lua minguante, 12 de junho de 2026, dia dos namorados e dia mundial de combate ao trabalho infantil.

e a gente começa aqui lembrando que agora na quinta-feira da próxima semana, dia 18 de junho, né? Acontecem dois vizinhos lá no campus da UTFPR, acontece lá o 7º Seminário Regional de Apicultura, né? Um evento bem legal que você não pode perder, né? Vendo lá pela manhã o agrônomo e apicultor Arno Vieringa, que vem lá do estado do Espírito Santo, né? Um grande especialista em apicultura, apresentando duas palestras, né? Uma sobre como fazer o melhoramento genético de abelhas rainhas e a outra com dicas de como você, produtor, pode conduzir aí o seu apiário de uma forma mais inteligente para ter mais renda, né? No final de cada ciclo, no final de cada ano de trabalho. Bom, as palestras, né, acontecem no período da manhã e depois, à tarde, depois do almoço, teremos 6 minicursos bem práticos aí, bem interessantes, sobre vários temas. Então, você que ficou interessado, deve fazer, destaco isso, né, deve fazer a inscrição antecipada, falando com o técnico do nosso instituto, que trabalha nas regiões de Pato Branco, Dois Vizinhos ou Francisco Beltrão. Tá certo? Então, fica aqui essa dica pra você.

0: Pois é, daqui para frente, né? Muitos produtores que trabalham com a bovinocultura de corte começam a usar o pasto de inverno para suplementar a alimentação do seu rebanho, né? Então, por isso, vamos chamar a participação da extensionista Delma Fabiola Ferreira da Silva, zootecnista do nosso instituto, lá de São José dos Pinhais, que vai deixar algumas dicas de manejo, né? Para você, meu amigo, você, minha amiga, tirar o maior proveito dessa pastagem, que pode, claro, né? Ajudar a baixar o custo de produção do leite que você produz aí na sua propriedade. Vamos ouvir a Delma.
1: Então, Marildo, aqui no sul do Brasil nós temos aí o privilégio, né, de poder trabalhar aí com os pastos de inverno, né, principalmente a aveia e a zevém, que são excelentes pastos em níveis proteicos, em níveis nutricionais aí para os animais. Então, a gente tem que realmente trabalhar com eles, não é só uma alternativa, como é, tem que fazer parte aí da rotina aí dos produtores, fazer esse plantio desse pasto para aproveitamento do inverno, que é a nossa grande sacada aí do inverno, nós podemos trabalhar com esses pastos, né? Então, primeiramente, a partir do momento que ele já está, né, implantado, os cuidados com a adubação seria adubação de cobertura, né, principalmente com a questão do nitrogênio. Então, a gente tem que cuidar aí, logicamente, cuidando com os custos, né, mas sempre que perceber que há necessidade de se incluir o nitrogênio, deve ser feito principalmente ali no início da brotação. A gente comenta aí na quarta, quinta folha, né? Quando a planta ela está desenvolvendo a quarta, quinta folha, fazer uma adubação nitrogenada para ajudar ali nesse momento onde ela mais está precisando desse nutriente. E no restante, no desenvolvimento aí da planta, é cuidar com o manejo, né? Então, a gente comenta agora do novo sistema de manejo de pastagem, que é o sistema rotatínuo, que é aonde a gente fornece para o animal exatamente o que ele precisa. Então, a gente comenta assim que é a vaca, é o boi quem manda. Então, qual que é a altura preferida pelo animal? O azevém é em torno de 20 centímetros de altura que se entra com os animais nas pastagens e temos a altura de saída também. Não deixamos rapar o pasto até o fim. A gente tira eles aí em torno de 10 centímetros de altura. A aveia é a mesma coisa. A gente entra em torno de 30 centímetros de altura, um pouquinho maior que o azevém, e nós retiramos os animais com 15 centímetros de altura. Nós temos que deixar esse resíduo de pastagem ali, né? Esses 10 centímetros do azevém e esses 15 centímetros da aveia para que ainda a planta tenha folhas suficientes para fazer a fotossíntese e retornar com esses animais quanto antes para aquele pasto. Então, eu já tenho experiências aí em azevém que em uma semana a gente já consegue retornar para os piquetes aí com os animais já nas alturas de 20 centímetros de altura. E por quê que esses animais preferem essas alturas, né? Esse intermediário aí do azevém entre 20, 10 e aveia entre 30 e 15? Porque é onde a planta tem o maior número de folhas. E é nas folhas que estão as proteínas, que é justamente o nutriente mais caro da dieta dos animais. Então, para a gente perceber como o animal ele é esperto, né? Ele quer comer o melhor da planta. Então, nesse período, nessas alturas, a gente tem aí o melhor fornecimento de aporte nutricional para os animais. Então, a gente aproveita melhor o pasto, protege o solo, porque a gente aí não está rapando todo o pasto, a gente acaba protegendo o solo também. E a gente ainda retorna mais rápido com os animais para os piquetes.
0: Para você que ainda não fez o plantio do pasto do inverno, eu aproveito para deixar a dica aqui, né, das cultivares de aveia desenvolvidas pelo IDR Paraná, que são uma excelente alternativa aí para a produção de forragem agora, né, neste período mais frio do ano. Uma delas é a IPR Suprema, aveia branca de ciclo tardio, ideal para sistemas de integração lavoura-pecuária. Ela é bem aceita aí pelos animais, produz grande volume de raiz, até 2 metros de raízes, né? E permite até 10 ciclos de pastejo ou cortes, né? Seu teor de proteína bruta na folha, veja bem, hein? Chega a 20, 23%, né? Bastante rica em proteína esta cultivar. Ainda que a IPR Mega Massa, aveia branca de ciclo intermediário, muito folhosa e com alta relação folha-colmo, produz até 14 toneladas de matéria seca por hectare e é excelente para feno pré-secado ou feno de alta qualidade proteica. A IPR 126, outra opção, aveia branca altamente produtiva, reconhecida por sua ribrota vigorosa após o corte, sendo uma excelente opção tanto para pastagem quanto para a produção de palhada na cobertura do solo. E a IPR 61, né? Aveia preta de ciclo longo, considerada uma das cultivares mais tradicionais e rústicas para pastejo, né? Adaptando-se muito bem a diferentes regiões de cultivo aqui do nosso estado, aqui do Paraná. Você que ficou interessado e quer saber mais sobre cada uma dessas cultivares, pode acessar o nosso site na internet, né? idrparaná.pr.gov.br, ir lá na seção publicações e procurar por folders, né? Vai encontrar então os informativos sobre cada uma dessas aveias que citamos aí, né? Também de outras que são indicadas para a produção de grãos neste período do ano aqui no nosso estado.

Bom, e agora vamos ver como está o mercado das principais frutas de época aqui do nosso estado, a sessão do relatório com pesquisa de preços divulgados pela Ciasa nesta última quarta-feira, dia 10 de junho, né? Então começamos vendo a situação na Ciasa de Curitiba, onde o kiwi foi vendido por R$ 19,30 o quilo, o morango R$ 8,75 a bandeja com 300 gramas, a puncã tamanho médio R$ 25 a caixa com 20 quilos e o pinhão R$ 12,00 o quilo. Na Ceasa de Londrina, vemos aqui que o abacate manteiga foi vendido por R$ 45 a caixa com 20 quilos, o caquifuiu R$ 6,20 o quilo, laranja pera média R$ 35 a caixa com 20 quilos, limão Tahiti médio, com preço reagindo, né? Ainda bem. Melhorou um pouco o preço aqui, não muito, mas melhorou. Então a caixa de 23 quilos é vendida por R$ 30,00, tangerina comum R$ 3,50 o quilo e a goiaba vermelha R$ 70,00 a caixa com 20 quilos. Era esse, né, o recado que a gente tinha para hoje. Vamos ficando por aqui, desejando a todos vocês uma ótima sexta-feira, um excelente final de semana também para todo mundo e até segunda, né, até semana que vem, quando estaremos aqui de volta, conversando com você, né, trazendo para você e para sua família também mais uma nova edição do programa O Homem e a Terra. Forte abraço, fiquem com Deus e até lá.

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4: 6h46.
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6: Estamos de volta, esse é o nosso Violado. Obrigado pela sua sintonia. Tem Luar do Sertão com Abel e Caim, aquela releitura de um dos maiores clássicos da música brasileira. Composição de Catulo da Paixão Cearense, escrita lá no início do século XX. Passou por dezenas de versões ao longo de mais de 100 anos. Bora viajar, hein?

0: fechando mais um bloco com Canário e Passarinho, Saudades de Matão. Coração não descansa nesse Dia dos Namorados, não. Vou ali e já volto com muito mais.
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3: 73.
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8: Olá, pessoal. Que bom ter você com a gente aqui no Agronejo, o seu ponto de encontro com as informações mais relevantes do campo. É sempre um prazer enorme trazer o que há de mais quente, o que movimenta o nosso agro, direto para você que nos acompanha.
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8: Temos uma notícia importante que mostra a representatividade do setor lá em Brasília. A Confederação da Agricultura e Pecuária do Brasil, a CNA, marcou presença no lançamento da importante Agenda Legislativa Mulheres do Brasil.
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8: Esse documento reúne um total de 47 projetos de lei super relevantes e a apresentação aconteceu numa sessão solene lá no Congresso Nacional, em Brasília. É a força da mulher no agronegócio ganhando cada vez mais espaço e voz na nossa política, discutindo temas que impactam diretamente o desenvolvimento do campo. Um passo gigante para inclusão e reconhecimento no cenário nacional.
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8: Muita coisa boa acontecendo no setor. E olha, essa foi só a primeira parte do Agronejo. Daqui a pouquinho a gente volta com mais novidades e análises para você. Não sai daí, hein? Fica ligado com a gente.
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10: Vamos agora com o Super-Homem do Duque Dalvan, que foi lançada lá nos anos 80 e traz aquela ironia gostosa de quem sabe que no amor ninguém é super-herói. A gente cai, se machuca, fica sem saber o que fazer. Isso faz parte, viu?

0: Zezé de Camargo e Luciano, Saudade Bandida, pra gente fechar mais uma sequência do super-herói A Saudade Bandida. O amor no sertanejo não tem sossego, não. Rapidinho a gente faz uma pausa e daqui a pouquinho já continua.
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0: fotos? Bom, mande fazer uma lembrança personalizada com o nome e a foto dele ou dela. É muito importante ter bom gosto, hein? Não custa lembrar, mas se o amor for verdadeiro, vale caneca, camiseta, almofada, capinha de celular, o que for. 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Ajudar o pequeno comerciante nesse momento de crise pode fazer muita diferença.
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5: 7:18.
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0: 16 horas. 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
9: Fala, turma do Agronejo. Chegando com mais uma informação fresquinha do nosso campo, direto para você que acompanha tudo sobre o agronegócio.
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9: E olha que notícia boa pro setor. A Embrapa Pesca e Aquicultura mandou muito bem e levou para casa nada menos que 4 prêmios na Aquishow Brasil 2026. É isso mesmo, gente. Um reconhecimento e tanto para o trabalho que a unidade vem desenvolvendo.
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9: Os trabalhos da Embrapa foram destaque e reconhecidos em categorias super importantes do Prêmio Inovação Aquícola 2026. Estamos falando de sustentabilidade, academia e produção. Isso mostra o compromisso da pesquisa brasileira com a inovação e o futuro da aquicultura, trazendo soluções que fazem a diferença na prática, no dia a dia do produtor. É a ciência a serviço do campo, impulsionando o desenvolvimento e a eficiência. Uma conquista que enche a gente de orgulho, mostrando a força da pesquisa e da inovação no nosso agronegócio.
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9: E com essa notícia que reforça o valor da nossa pesquisa, a gente encerra esta parte do agronegócio. Mas pode ter certeza, na sequência tem muito mais conteúdo bom e as informações que movimentam o campo para você. Não sai daí!
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10: Violada continua agora com Nas Mãos de Deus do Barreirito, uma das músicas mais espirituais do repertório dele. E chega num dia dos namorados com um lembrete de que o amor mais duradouro começa quando a gente entrega tudo nas mãos de alguém muito maior. Quando a gente entrega tudo nas mãos de Deus.

0: hoje mais curti esse som com Trio Parada Dura e Mato Grosso e Matias juntos. Se for passar em Goiânia, daqui a pouquinho eu já volto, logo depois do intervalo.
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2: 7h37.
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5: Chegamos com as informações que movimentam o campo. Você ligado aqui no Agronejo, seu programa completo sobre o agronegócio brasileiro.
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5: E as projeções para o futuro são realmente animadoras, viu?
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5: A Companhia Nacional de Abastecimento, a Conab, divulgou um levantamento que aponta para uma safra de grãos recorde, isso para o ciclo de 2025-2026. É uma estimativa que impressiona, nada menos que 358,6 milhões de toneladas, um número que, se confirmado, vai marcar um novo recorde para o nosso país. Essa projeção otimista se deve principalmente ao avanço significativo da soja e do milho, com destaque para a primeira safra dessas culturas que são tão importantes para a nossa economia e para a mesa dos brasileiros e do mundo. É o Brasil mostrando sua força, sua capacidade de produção e de inovação no setor. A gente segue de olho em cada detalhe, em cada número que impacta o nosso agro.
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5: Fique por aqui, porque o Agronejo continua com muito mais para você. A gente já volta.
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8: Bora continuar o nosso Violada. Ela é muito boa, João Carreiro e Capataz, é lá dos anos 2000 e traz aquele estilo direto e bem-humorado da dupla, sem rodeio, sem enrolação, do jeito que João Carreiro sempre gostou de cantar.
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1: Jean Giovanni, viola caipira pra gente fechar mais um bloco, puro sertanejo de alma. E daqui a pouquinho tem mais moda boa pra acompanhar sua sexta-feira.
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3: Oi, nada de comprar animais e dar de presente pro seu parceiro, hein? Bicho não é presente. Compre uma planta que sirva de companhia e decoração. Se a grana estiver sobrando, que tal um bonsai? Se estiver curta, opte por um trabalho manual. Saber que você parou tudo o que fazia e confeccionou algo único pode significar muito mais do que ganhar um presente comprado.
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8: 7h54.
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14: E aí, pessoal do Agronejo, estamos juntos para mais um giro de informações importantes para o nosso campo.
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14: A produção não para e a busca por inovação e conhecimento é constante. Falando nisso, um evento super relevante aconteceu lá em 3 de maio, no Rio Grande do Sul, e chamou a atenção de muita gente interessada no futuro da agricultura gaúcha.
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14: O seminário que rolou por lá teve como foco principal a irrigação. E olha só, apresentou o edital do programa Irriga Mais RS. É uma iniciativa que promete impulsionar muito o uso consciente e eficiente da água nas lavouras. Mais de 100 participantes estiveram presentes, mostrando que o tema é urgente e de grande interesse para os produtores da região. Durante o evento, foram debatidos assuntos cruciais, como o potencial hídrico regional, que é um recurso valioso e precisa ser bem explorado. Além disso, o manejo da água foi um ponto alto das discussões, com a apresentação de técnicas e estratégias para otimizar o uso desse recurso tão vital. E o melhor de tudo, foram dadas informações sobre a subvenção para projetos no Rio Grande do Sul, um incentivo e tanto para quem quer investir em sistemas de irrigação mais modernos e sustentáveis. É o Agro Gaúcho sempre em busca de soluções, sempre inovando.
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14: E a gente segue acompanhando de perto tudo o que movimenta o agronegócio por aqui. Fique ligado na nossa programação, que ainda tem muito mais para você. A gente volta já já.
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15: Já trazendo as últimas de hoje com Leandro e Leonardo, Cadê Você, lançada lá nos anos 90, uma das músicas que melhor resumem o sentimento de quem tá com saudade de alguém que sumiu. Aquela pergunta simples no título que carrega um mundo de emoção junto, né? Você já fez essa pergunta ou não?

0: é o som do Ronaldo Viola e João Carvalho, Dama da Noite. A gente vai fechando mais um Violada. Semana também maravilhosa que a gente vai fechando nessa sexta-feira especial. E se você tiver alguém ao seu lado agora, dá um abraço. Fala que gosta, fala que ama. Demonstra carinho. A vida passa depressa demais, viu? E o amor precisa ser dito em voz alta. E se você tiver alguém longe, tá pertinho, manda uma mensagem, manda um zap. Liga, faz de qualquer jeito, faz chegar essa mensagem. E aproveita esse fim de semana com quem você mais ama e sempre curtindo aqui a nossa rádio, hein? Sempre curtindo a nossa programação. E segunda-feira, se Deus quiser, tô de volta com muito mais moda boa, mais história e mais emoção. Abração do Deluca, ótima sexta-feira. Violada Sertaneja, aqui é raiz, aqui é sentimento. A gente se encontra segunda, até lá.
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5: 8:13.
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0: 16 horas.
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7: Chegamos ao momento de nos despedirmos. Mas antes, é claro, a gente te atualiza com o que de mais relevante aconteceu no campo.
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7: E a notícia que movimentou o agronegócio, gerando bastante comemoração, foi a aprovação da PL da renegociação de dívidas rurais.
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7: A decisão, que veio lá do Senado, foi amplamente celebrada por diversas entidades do agro e também por parlamentares que representam o setor. Essa é uma medida aguardada por muitos, visando dar um fôlego aos produtores. Por outro lado, o governo expressou sua preocupação, enxergando um potencial risco fiscal no projeto. Um ponto de vista que, claro, adiciona uma camada de complexidade a essa discussão tão importante para o desenvolvimento rural. É o agro buscando soluções e o cenário político-econômico sempre atento às consequências.
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7: Agradecemos a sua companhia e esperamos você na nossa próxima transmissão. Sempre com as informações que fazem a diferença para quem vive e respira o agronegócio. Um forte abraço e até lá.
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2: 8:20.
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0: Procure subir e espere sempre que o melhor lhe aconteça. Embora as aparências sejam contrárias, confie em Deus, que está dentro de você, porque nele existe a solução de todos os seus problemas. Olhe para o lado certo da vida, para a felicidade e o progresso, e não detenha jamais sua subida. Seja otimista e há de vencer.
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0: É, salve, salve, um novo dia. E hoje é sexta, 12 de junho, 2026. Estamos com você. E Clevelândia tem uma manhã de sexta-feira de instabilidade, hein? 14 graus é a temperatura. A mínima foi de 11 e neste momento, aqui no centro da cidade, a sensação térmica é de 10 graus. É isso aí, sensação térmica de 10 graus e agora tem garoa na manhã de sexta do Clevelandense. E nós estamos começando o nosso canal aberto, hoje um bocadinho mais cedo, é a grade da sexta-feira que sofre alterações, né? E nós estamos aqui abrindo o programa, dizendo que não deu para ver o nascer do sol, mas ele está aí, né? Porque o dia já é clareou, já saímos da escuridão da noite, né? Então o nascer do sol e o novo amanhecer é a nossa chance de recomeçar, é isso mesmo. Nesse momento a gente compreende a grandeza do amor do Criador, pois ele é o autor do milagre chamado vida. Onde estiveres você, meu preclaro ouvinte do rádio, que ele, o dono de tudo, te abençoe, cuide da sua família e dos seus amigos. E não esqueça de dar valor para as oportunidades no dia de hoje. Elas são como ondas de rádio. Se você não sintonizar, nada, nada, nada vai acontecer. E aproveite a sexta-feira. É, o final de semana está chegando. E plante amor e paz e colha paz e amor. Não fique chorando pelos cantos, pelo que você perdeu. Lembre-se, você está vivo, hein? E a batalha não terminou. O dia de hoje é para ser vivido hoje, hein? O ontem já foi, o amanhã não chegou ainda. Então a esperança termina quando você para de sonhar. Então continue sonhando e vivendo o dia de hoje, meu amigo, minha amiga.
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0: Acompanhamos você diariamente, segunda a sábado, aqui no 106.9. 8:27 e a equipe que trabalha conosco, hein? Está postos e trabalhando. Trabalhando com amor, entregando o nosso melhor para você. Marlon Machado na produção sonora musical, na programação. O Claudemir e o Mauro Conte nas reportagens. O Albari nos efeitos de estúdio. A Catiele, nossa arrumadeira. E os locutores comerciais, o Celso, a Líndia, a Liz Oliveira, o Flávio e também o Lucas, todos trabalhando com amor, entregando o nosso melhor para você. O que você vai fazer com o nosso melhor, eu não sei, mas eu estou imbuído de trazê-lo todos os dias até você, porque o que a gente mais quer é que você seja o ouvinte mais bem informado da sexta-feira, porque a vida é passageira como a dor, bela como o amor, simples como eu, mas importante como você. Por isso, lute, perdoe, ame, conquiste, aproveite cada segundo, hein? Se você tiver que escolher entre ser feliz ou ser importante, escolha ser feliz, porque importante, meu amigo, é isso aí. Importante mesmo é você. Já é, são 8:29 na Progresso FM.
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0: E o tempo apresenta-se instável nesta manhã de sexta-feira, 14 graus é a temperatura. E agora é a hora e a vez de ouvir o Peter Scheuer direto lá da sua estação meteorológica no oeste catarinense, trazendo os presságios do tempo para hoje, para amanhã, para domingo, para segunda, para terça. Como é que vai ser a próxima semana, hein, Peter? Bom dia para você.
4: Bom dia. Sexta-feira, sobre a influência ainda de um sistema de baixa pressão, ainda tem indicativo para ter ocorrência de chuva, mas não ruim o tempo todo. Aos poucos, essa baixa pressão ela vai se afastando e vai melhorando gradativamente. A temperatura ela se mantém mais agradável. Hoje, a temperatura máxima ela deve chegar próxima aí da casa dos seus 20 graus, porque aos poucos vai melhorando, vai secando. Claro que as instabilidades elas vão em direção ao centro-leste, então, portanto, ainda tem essa variação de nebulosidade. Em relação ao comportamento dessa sequência aí de fim de semana, o sábado e o domingo são dias super aproveitáveis, friozinho de manhã, temperaturas mínimas próximas aí dos seus 8, 10 graus, durante o período das tardes máximas próximas ou acima dos 22 graus, e a maior parte do fim de semana é aproveitável. Outra questão, segunda, terça, quarta, frio durante as madrugadas e início das manhãs, temperaturas mínimas entre seus 5, 8 graus, e durante o período das tardes, máximas próximas ou acima dos 20 graus. Tem algumas simulações computacionais que já apontam mudanças no final da próxima semana por conta do avanço de uma nova frente fria. Peter Scheuer, meteorologista, com a previsão do tempo.
0: 8h31, horário de Brasília. 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
0: 8h32, mais 50 segundos, nós vamos ao intervalo e depois tem Campo e Lavoura no programa desta manhã de sexta-feira, 12 de junho, na Progresso FM.
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11: 8h33.
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0: 16 horas.
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5: Alô, alô, bom dia. Estamos começando nesta sexta-feira, 12 de junho, mais uma edição do Campo e Lavoura, com instabilidade e tudo, hein? Uma sensação térmica de 10 graus, muito embora os termômetros lá fora estejam indicando 14 graus. Nosso programa está no ar no 106.9, na nossa rádio online, rdprogresso.com.br, em qualquer dispositivo móvel que você tiver no mundo. E nas redes sociais, a partir de agora, já estamos com imagens aqui dos estúdios da Progresso FM, na Coronel Manuel Ferreira Belo, centro de Clevelândia. Mesa de áudio do Marlon, que é o responsável pelas imagens e som que enviamos para você que está ligado aí. 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

0: São 8 horas e 44 minutos pelo horário de Brasília. E aqui nos estúdios, no programa Campo e Lavoura de hoje, está o engenheiro agrônomo Tiago Galina, que preside no momento o Sindicato Rural de Clevelândia. Tiago, bom dia, tudo certo?
1: Bom dia, Mauro. Bom dia aos ouvintes, aos nossos associados do Sindicato Rural e os produtores rurais de Clevelândia.
0: Ô, Tiago, a gente começa pelo clima aí, um clima frio e chuvoso. É, aqui no nosso pluviômetro, aqui no centro da cidade, eu não sei se é a mesma realidade no nosso interior, mas em 2 dias, 50 milímetros, é um índice volumoso de chuva para somente 2 dias. E aí eu te pergunto, essa chuva aí está ajudando ou está atrapalhando as lides no campo, justamente neste momento em que o produtor se prepara para colher a safra de um milho safrinha?
1: Bom, Mauro, era uma semana boa, na verdade, de tempo bom, né? Então, depois de uma semana de tempo bom, a maioria dos produtores conseguiram colher principalmente o feijão, que era a cultura que estava no campo, né? E que acontece maiores problemas em caso de bastante chuva.
0: Uhum.
1: Mas eu acho que se caso agora, né, chuva parar e vir tempo bom novamente, eu acho que já é uma chuva boa, né? É claro que quando acontece de muito volume de água, de chuva em pouco tempo, isso preocupa um pouco. Mas em 2 dias bem distribuído, e essa noite talvez choveu um pouco mais volumoso.
0: É verdade.
1: Né? Mas é uma chuva boa. Agora, próxima semana, o tempo é melhor, né? Então aí o produtor pode continuar suas atividades no campo.
0: Ok. Então o grosso do trabalho agora no campo é a retirada dos produtos aí do milho safrinha. Essa é a preocupação.
1: É, Cleveland ainda, Mauro, não começou a colheita. Mas se pegar a região Pato Branco, Bom Sucesso, outras regiões aí, que plantam mais cedo o milho.
0: Mariópolis também.
1: Mariópolis, né? Talvez também, algumas áreas. E que a temperatura é mais alta, então o ciclo, né, encurta um pouco o seu ciclo, e daí os produtores aproveitam essas janelas aí de tempo bom para fazer a colheita. Talvez o produto não está tão seco, mas é melhor colher o produto com um pouco mais de umidade e deixar ele armazenado, né, que esse está garantido. Então é um período aí que provavelmente vai começar. A gente vê na região oeste, né, que está começando bem as colheitas do milho safrinha, região do Mato Grosso, né? A gente vê reportagens aí que os produtores estão começando a colheita. Já tem algum impacto no preço, né? A gente percebe aí o milho essa semana baixou R$1. Então agora é um período aí de pressão de alta oferta, acontece uma diminuição de preço, né? Então isso é mais ou menos esperado por um período aí, esse mês de junho até julho, que talvez pode ser que melhore os preços aí, quem sabe lá por setembro. Mas agora é uma pressão de colheita, porque a oferta vai se elevar aí no mercado.
0: Retira-se o milho, Tiago, e coloca-se o trigo ou aveia. Qual é a preferência do agricultor de Clevelândia? Fica mais para o lado da aveia do que propriamente do trigo?
1: Olha, Moro, em Clevelândia, eu acho que a colheita vai começar, eu acho que só em julho, no início de julho. Então, se a gente pegar início de julho, tem produtores que vão plantar o soja em setembro, a partir do dia 11, quando termina o vazio sanitário. Então, nós temos
0: Está começando hoje o vazio sanitário.
1: Está começando,
0: né,
1: hoje o vazio sanitário até dia 10 de setembro. Né? Então, nesse período aí, se a gente for pegar, quem sabe, 60, 70 dias, apenas vai dar para o produtor plantar uma aveia, e na hora dele plantar a soja vai estar, né, numa altura baixa. Mas já é uma cultura, né, de cobertura, já ajuda um pouco, né? Porque dificilmente o produtor não vai plantar o trigo em julho, né? Em outras regiões, quando em regiões mais quentes que colhem um pouco antes, o produtor talvez utilize o trigo depois do milho, né? Mas é difícil acontecer isso. O produtor que vai plantar o trigo já se planejou para não plantou o milho, né? Porque o milho colhe um pouco mais tarde, e nas regiões mais quentes eles plantam praticamente em maio o milho, o trigo. Então, e se ele for plantar o milho, ele vai colher em junho. Então, atrasaria um mês o plantio do trigo. Então, o produtor ou vai plantar milho safrinha, dificilmente ele vai plantar trigo nessa rasteira. Então, a maioria dos produtores fazem uma aveia como uma forma de cobertura de solo. Até porque o produtor está preocupado, né? Que se fala muito em El Niño, então...
0: Sim.
1: Importante o solo estar coberto para não causar maiores problemas.
0: É verdade, é verdade. Bom, curiosidade, a Copa do Mundo começou ontem e é diferente de todas as outras que nós já ouvimos e já assistimos, Thiago. E uma curiosidade que você traz aí é exatamente com relação à bola da Copa do Mundo deste ano, que é disputada em três países, né? O Canadá, os Estados Unidos e também o México. A bola é um produto, é o resultado de um produto do agro, é isso?
1: Exatamente. A bola também é fruto do agro, né? A Triunda, que é o nome da bola,
0: sim,
1: né?
0: Sim.
1: Fabricada pela Adidas, ela é feita com látex natural extraído da Hevea brasiliensis, é uma seringueira, né? Essa seringueira não é cultivada, né, somente no Brasil, mas ela é produzida no Brasil, na Malásia, Indonésia, Tailândia, e é um componente dessa bola, é o látex natural. E também, o revestimento externo dela, Mauro, é em poliuretano, né? Incorporado com derivados de cana-de-açúcar. Né? Então, temos dois componentes aí do agro, a cana-de-açúcar e a seringueira.
0: Perfeito.
1: Então, o agro também faz parte da composição da bola. Isso é uma curiosidade para a gente descontrair aí um momento, né, no mundo estar focado aí na Copa do Mundo.
0: É
1: até
0: verdade.
1: Eu pensei que, falei, pedi para o pai se eu podia, se um jogo do Brasil precisava trabalhar, ele disse para mim, você foi escalado? Não, então, tem que continuar trabalhando.

0: inteligência artificial.
1: É, e mostrando que, né, que esse assunto, inteligência artificial, está passando por vários setores da economia mundial, né?
0: Verdade.
1: Seja na agricultura, qual eu acompanhei lá, né? É, vários momentos e oportunidades que a gente percorreu lá nos Estados Unidos, a gente percebeu esse momento, né, dessa tecnologia. Então, isso vai agregar muito, facilitar, mas ela deve ser utilizada da forma correta. Né?
0: Ah, claro.
1: Se ela for utilizada, sim, da forma correta, eu acho que não vai ser uma coisa boa para a comunidade. Né? Então, é uma tecnologia aí que para facilitar, mas relembrando, ela tem que ser utilizada da melhor forma.
0: É verdade, é verdade. Ô, Thiago, para a gente terminar esse nosso primeiro bloco aí, e já que a gente falou da inteligência artificial e você esteve lá nos Estados Unidos, é bom lembrar que existe uma rede de televisão que documentou isso lá nos Estados Unidos, essa viagem, e está passando em capítulos, né? Nós até esquecemos de falar isso quando você retornou dos Estados Unidos e a gente falou pela primeira vez do resultado prático dessa viagem que você estava trazendo. Então, conte para nós como é que os nossos ouvintes, tanto do campo quanto da cidade, podem acompanhar esses dados, as imagens e tudo aquilo que vocês observaram lá, agora num programa de televisão em vários capítulos que está passando na RIC TV, me parece, né?
1: É, exatamente. Agora, então, junto com a nossa caravana, eu diria assim, além de vários, né, mais de 30 presidentes de sindicatos rurais, foi o pessoal da imprensa, algumas pessoas da imprensa da federação e também o Sérgio do RIC TV,
0: certo,
1: que produziu um documentário com essa para essa viagem. Então, serão 5 capítulos, né? E 2 capítulos já foram apresentados.
0: Perfeito.
1: Então, é no domingo às 8h30 da manhã, passa na Record ou no YouTube.
0: Certo. Tá?
1: Então, quem quiser acessar os programas que já foram apresentados, digita no YouTube RIC TV, que aparece os programas que já passaram, e no próximo domingo tem o terceiro capítulo.
0: Certo.
1: Então, ele vai mostrar durante a nossa viagem tudo que as visitas que a gente fez e o que a gente pôde aprender, conhecer e ver lá nos Estados Unidos. Então é importante as pessoas quiserem acompanhar aí. Vai ser bem completo esse programa, interessante. Eu já assisti os 2 que passou. Agora domingo vou assistir novamente o terceiro. Mas os 2 que passaram estão no YouTube.
0: Sim.
1: É, então as pessoas que quiserem acessar, YouTube, RIC TV, tem os programas que foram apresentados, e os próximos programas, os domingos, às 8h30 da manhã, também, quem quiser acessar, está no YouTube também, na Record.
0: Ok, 8h55 é a hora oficial do Brasil e nós estamos apresentando Campo e Lavoura, jornalismo do agro, na sua manhã de sexta-feira. 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

8h57, horário de Brasília, garoa agora pela manhã. Já choveu no centro de Clevelândia em 2 dias, 50 milímetros. Das 7 horas de ontem até 7 horas de hoje, 30. E no dia anterior, mais 20 milímetros. Tiago, um.

0: Recado que a gente pode fornecer aos nossos ouvintes, e tem muita gente que mora no perímetro urbano e cria animais, gado, ovelha, cavalos, e o prazo para atualização dos rebanhos no Paraná está acabando, segundo o que informa a ADAPAR, né, que coordena essa campanha de atualização dos rebanhos deste ano, que termina no próximo dia 30 de junho. E um detalhe interessante é que a atualização é obrigatória. Não adianta o cidadão dizer que, não, mas eu tenho só uma vaquinha, ou tenho só um cavalinho, então eu não vou atualizar os meus rebanhos junto à ADAPAR, não tem problema, eles não vão me ver. É obrigatório para todos os produtores rurais com animais de produção de qualquer espécie sob a sua guarda. Aqueles que não cumprirem a exigência, segundo o que diz a ADAPAR, ficarão impedidos de obter a guia de transporte animal, aquela conhecida como a GTA, que é o documento que permite a movimentação de animais entre propriedades e para abate nos frigoríficos. Não declarou, não tem a GTA, não pode vender os animais. É isso, né, Thiago?
1: Mauro, eu acho que é importante o produtor se conscientizar que esse controle de rebanho é importante até para uma questão de segurança sanitária dentro do estado, né? Se nós temos um controle sanitário dentro do estado do Paraná, talvez por isso que nós temos um mercado aberto lá fora, né? Então, se a gente tem um mercado que a gente pode exportar carne, né, mostrando que a nossa carne é qualidade, é porque existe dentro do estado uma organização da cadeia produtiva. E isso faz parte dessa cadeia, esse monitoramento do rebanho. Então, é importante o produtor se conscientizar quanto a isso, né? Fazer o seu... a sua atividade, dentro da sua atividade, da sua propriedade, né, ter esse compromisso de informar da par o seu rebanho, mesmo que seja poucas cabeças, ou ovino ou bovino, informar da par que a gente possa ter uma organização e um controle sanitário dentro do estado do Paraná.
0: E o importante é que tem muitas facilidades, pode fazer da sua casa, usando a internet, ou então, se tiver dificuldades, vai na ADAPAR, que funciona ali na rua Doutor Francisco Beltrão, antiga agência de rendas de Clevelândia. É ali que funciona a ADAPAR, e os produtores ou quem mora no perímetro urbano e tem animais também, pode ali se dirigir e fazer a declaração dos animais, né?
1: Exatamente. Às vezes o produtor tem um pouco de dificuldade, ou talvez prefere vir até, né, até na cidade para ir até a ADAPAR, não tem problema. Mas também tem essa acessibilidade na internet hoje, que facilita muito. Mas se o produtor, caso não conseguir fazer, pode ir até a ADAPAR, que a ADAPAR com certeza vai dar orientação e o produtor vai ter acesso e a possibilidade de fazer dessa forma.
0: Mas o importante, Thiago, é que não deixe de fazer, né? Não deixe de fazer, porque depois, se tiver que comercializar os animais, não tiver a GTA, vai ficar impedido de fazer esse tipo de comercialização ou de movimentação de animais, né?
1: São praticamente ainda 2 semanas, né, Mauro? Mas o tempo passa rápido. Então é importante o produtor se programar o quanto antes e fazer isso aí. E o produtor sem, né, conseguir o GTA, como é que vai comercializar se não consegue, né, tirar a GTA? Então isso o produtor tem que se conscientizar que é importante fazer.
0: Não tem jeito. Preços dos principais produtos agrícolas na semana, Thiago. Até ontem nós vimos assim uma movimentação de preços quase que idêntica durante a semana, pouquíssimas variáveis aí. O soja, a preços de ontem, hoje eu ainda não tenho, não sei se você já recebeu a cotação de hoje, mas a preço de ontem, 115, na média 115, se comercializou a soja aqui em Clevelândia. Tanto nos cerealistas quanto nas cooperativas. O milho a 58, alguns ofereceram 57 e o trigo R$70. O que te parece essa digamos assim, não uma movimentação, mas uma situação quase que estática dos preços durante a semana?
1: Na verdade, nós tínhamos soja na faixa de $12 o bushel, né, Mauro? E agora a gente percebe números na faixa de 11,20. Mas o que, que compensou essa diferença foi o aumento do câmbio, né? Nós tínhamos
0: certo.
1: Câmbio a 4,91, 4,95, foi se elevando, 5, 5,10, chegou a 5,20, eu acho, essa semana que passou, e ontem fechou
0: 5,17.
1: Então o câmbio deu uma reduzidinha. Então os preços aí na faixa de 113 até R$115. Então teve essa variação do valor em Chicago, mas compensou o câmbio. E aí o momento de números, né, dos Estados Unidos, mostrando mais ou menos, saiu o relatório ontem falando de oferta e demanda. Os números praticamente vieram praticamente iguais, né? A única coisa que variou um pouco o estoque argentino, que foi apresentado 1,2% maior. Então isso refletiu também no estoque mundial, pouca coisa maior, então praticamente não teve muito reflexo no preço. Então era o que estava sendo esperado mesmo. Ontem de manhã abriu 115 a soja e 114 à tarde, então baixou um real aí, talvez por causa desse, momento aí desse relatório, que mais um momento de mercado mesmo. E o milho que baixou um pouco, baixou um real essa semana, né, Mauro? Até porque a gente estava conversando antes, é um momento de maior oferta do produto, né? Então, elevando a oferta, o comprador se acomoda e consegue comprar produto mais barato. Então, baixou um real e pode ser que baixe mais um pouco nas próximas semanas aí. Mas é um número apertado. Para soja, para milho, ainda continua um valor apertado de preço, porque o produtor está, né, na verdade, em outros anos, Mauro, mês de junho, praticamente o produtor já fez a maioria das compras. E a gente, né, no dia a dia, conversa com colegas, produtores, né, a gente percebe que o produtor está um pouco atrasado nas compras. Por quê? Porque o produtor está assustado com os custos, né? Quando você vê um preço de soja R$114, R$115, R$1.057, você vai fazer a conta quanto custa em produto, o produtor se assusta. Então, nós vínhamos 2025, 26 com custo 20% maior já, e agora na nova safra 26, 27, nós viemos com número 15 a 20% maior do que a safra passada. Então, se pegar as últimas duas safras, é praticamente 35, 40% maior o custo. E o que o valor do produto aumentou? O produto praticamente não aumentou nada, pelo contrário, diminuiu. Então, o produtor precisa mais produto para pagar a conta. Então, isso preocupa ainda mais na situação que o produtor hoje em dia se encontra, sem cobertura de seguro, infelizmente, né? Sem cobertura de seguro, isso é preocupante.
0: Mas te causou surpresa a posição do USDA dessa semana aí, que optou pela cautela, Thiago? E manteve a projeção da safra dos Estados Unidos para o ciclo 2026-2027 em 120,7 milhões de toneladas. Te causou surpresa essa posição do USDA de extrema cautela na observação da safra?
1: Na verdade é o começo na safra, né, Mauro? As plantas estão em estágios iniciais, então talvez essa cautela seja por causa disso. Por causa é uma cultura que está em estágio inicial. O clima está correndo bem lá, é que a gente percebeu lá, chovendo bem, boa implantação das lavouras, mas é muito cedo ainda. Mas o que a gente percebeu lá? Que eles estão preocupados, Mauro, que nem aqui no Brasil, é preocupado lá na frente. Qual que são as previsões? Previsão de El Niño, bastante chuva, nós já estamos preocupados. E esse reflexo também, eles têm já previsões de tempo seco em julho, né? Então talvez isso traga algum problema de produtividade lá, né? Claro que a gente tem, o americano tem uma condição de solo totalmente diferente, solo mais profundo, talvez 20 dias de sol lá não vai causar nenhum problema do que causaria no Brasil em solos arenosos 20 dias de sol.
0: Certo,
1: né?
0: Certo.
1: Mas o produtor fica preocupado que mesmo assim com altas temperaturas, né, causa problemas nas lavouras. Então é cauteloso esse mercado ainda, né? Próximos relatórios vão saindo, vai acontecendo problema aqui, problema ali, ou andando tudo certinho. Começa a confirmar El Niño no Brasil, bastante chuva, começa a atrasar o plantio de soja. Então, são todos fatores climáticos que vão interferir. Além de toda a questão de câmbio, de geopolítica no mundo, então, são várias variáveis. Por isso que eu digo que previsão de preço de produto agrícola e commodity é muito difícil de ter acerto, tem sempre uma tendência, mas ser assertivo é difícil. E ainda mais que existe por trás de tudo isso, o mercado que eu vejo que também interfere muito na questão de commodity é o mercado especulatório, né? Então isso também interfere no preço.
0: É verdade, é verdade. E os preços da soja estão ampliando perdas nessa sexta-feira, Thiago. É o que informa a Bolsa de Chicago, que já iniciou as atividades essas perdas, muitas, em muitos fatores, é em função do relatório do USDA e o clima nos Estados Unidos. Então não vão ter praticamente movimentação de preço para cima. É possível que até venha baixar o preço aqui no Brasil em função desse reflexo na Bolsa de Chicago hoje, hein?
1: Provavelmente, às vezes, números com pouca variação, né, Mauro?
0: Certo.
1: Mas o mercado já... aumentou um pouco, mas aumentou, né? Então, isso tem reflexo, ainda mais na sexta-feira, que o mercado está um pouco mais cauteloso. Ainda mais em época Copa do Mundo.
0: Verdade.
1: Então, o próprio mercado, mas na sexta-feira já é mais calmo também. Então, vamos ver a próxima semana e como é que vai se comportar.
0: E uma notícia que também saiu ontem, eu gostaria que até você pudesse dar a sua opinião, porque é importante. O agronegócio brasileiro, uma informação que saiu nas notícias agrícolas, ele se aproxima do início da safra 2026-2027 com uma preocupação que vai muito além do clima, mas inclui as dívidas, que já ultrapassam 1,3 trilhão de produtores rurais, entidades representativas e parlamentares estão envolvidos e intensificam a busca por mecanismos que permitam a renegociação de passivos e a retomada da capacidade de investimento no campo. O crédito vira fator decisivo aí diante da dívida bilionária do campo, Thiago?
1: A gente vai perceber, né, Mauro, provavelmente um crédito um pouco mais apertado. E
0: certo.
1: Também as exigências dos bancos e das instituições financeiras mais rígido, na verdade. Talvez o produtor antes, né, como conhecido na agência, talvez só
0: sim,
1: um avalista, alguma coisa assim, até dentro da própria família.
0: Uhum.
1: Talvez agora vai ter que existir uma garantia real, né? O mercado agrícola, isso mostra que o mercado agrícola não está muito bom. Então, a gente vê a própria federação muito empenhada nisso, junto com a frente parlamentar, nessa aprovação do PL 5122/23. Né? Justamente, esse PL é para renegociação das dívidas. Mas eu acho importante deixar claro, Mauro, que isso não é para 100% dos produtores que têm financiamento. São produtores que serão beneficiados com esse tipo de valores e nessa negociação, os produtores que tiveram comprovação de danos por problemas climáticos, né, e em municípios com históricos de situação de emergência ou calamidade pública. Né. Então, é um dinheiro de um fundo do pré-sal, né, que eu não tenho certeza ainda se vai acontecer, porque se o presidente não vetar, tudo bem. Agora foi aprovado no Senado ontem, né, é uma vitória isso, mas ainda tem coisa para acontecer. Né. Então, talvez seja uma solução para parte da dívida dos produtores e até talvez para eles conseguirem no próximo ano novamente crédito. Então, é um programa até interessante, são 10 anos para pagar, 3 anos de carência, com juros de 3,5% para menores produtores, para 5,5% para médios produtores e 7,5% para produtores demais, que são produtores maiores. Então, é um programa que vem aí juntamente com esse grupo de federações, né, da frente parlamentar, CNA envolvida, né, aí a gente vê, né, Mauro, a força que tem, né, os sindicatos rurais, as federações na busca dessas soluções. Né? Se não estivessem presentes e existissem sindicatos rurais e federações, isso não ia ser possível. Né? Então, por isso, a gente sempre fala, produtor, participe do sindicato rural, participe das do seu município, se você está nos escutando e não é de Cleveland, de outro município, participe do seu sindicato rural. Eu acho que isso é importante. Você participar da sua instituição de classe, né? Porque essa instituição de classe, estando forte, ela vai ser mais forte para defender os seus direitos. Então, aí a gente está vendo a presença massiva aí das federações, da frente parlamentar, né, dos deputados envolvidos aí, com a presidência do Pedro Lupion, que é um paranaense, né? Então, aí uma vitória ontem, tomara que isso se concretize e consiga, né, sanar esses problemas, uma parte desses problemas, principalmente os produtores que mais estão precisando, né, desses recursos aí para o produtor conseguir continuar sua atividade no campo.
0: É verdade, 9:12 e a gente continua apresentando o Campo e Lavoura. E nós temos a participação de ouvintes, é porque as redes sociais estão aí mostrando o nosso programa também para o mundo. Né? O Facebook e também o YouTube. E o Eloir Cadori é um dos nossos ouvintes, ele está nos assistindo. Ele diz que, ele conta aqui no seu recado, que morou muitos anos aqui em Clevelândia, hoje reside em Curitiba, há 20 anos. Já tenho muitas saudades de Clevelândia. Um abraço para vocês da Progresso, para o Abraão, a família Cadori aqui em Clevelândia, em especial a minha mãe, dona Helena Cadori, que reside aqui na nossa cidade. Aliás, nossa cidade que vai fazer aniversário agora dia 28, né, Tiago? Aniversário de Clevelândia. E um abraço também, então, para o Eloir Cadori, que hoje está em Curitiba, mas morou por muito tempo em Clevelândia. Um abraço para Clarice Zimmermann Vitchek, nos assiste lá na cidade de 13 de Maio, no Rio Grande do Sul. Ela manda um bom dia, ótimo final de semana, igualmente para você. E também está acompanhando o programa dona Lourdes Galina. Não perde programa, né? A dona Lourdes é nossa fiel ouvinte, que é a mamãe que está acompanhando, né, Tiago? Bom dia, dona Lourdes.
1: Dá bom dia para a mamãe, né? Todo
0: claro.
1: Dia acompanha a gente, né?
0: Foi tomar café hoje lá ou não?
1: Não, não foi.
0: Ah, não foi?
1: Não foi. Mas depois eu vou passar lá. Né?
0: Tá bom. São ouvintes que mandam seus recados, os nossos ouvintes espalhados pelo Brasil, que assistem o nosso programa, não somente aqui na nossa região, mas acompanham as informações e as notícias que a gente traz aqui e que são justamente, né, Tiago, para deixar o ouvinte por dentro das notícias.
1: A gente sempre comenta que tenta trazer, né, algumas notícias importantes do campo aí, sempre bom estar aqui, que a gente aprende sempre, né, Mauro, com você também,
0: claro.
1: Uma conversa e as atividades no campo nunca param, né? Agora é um período entre safra, mas o produtor não para, né? O dia que o produtor colhe, termina de colher uma safra, no outro dia já começa outra e assim vai. O produtor não para.
0: 9:15 da manhã, intervalo comercial, e depois a gente vai valorizar o quadro associativo do Sindicato Rural de Clevelândia, em nome de Civeiro Cereais, Transportes e Insumos e Cooperativa Sicredi.
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17, horário de Brasília. Deixa eu dar uma olhadinha aqui na temperatura que nós temos no centro de Cleveland. Não mudou nada, 14 graus, sensação térmica de 10. A mínima foi de 11 graus às 6 horas da manhã. E temos garoa agora pela manhã, nesta sexta-feira, 12 de junho. E agora a gente faz aquela homenagem para o quadro associativo, destacando aqui os aniversariantes do mês. E nós estamos em junho, mês que fecha o primeiro semestre deste ano de 2026. E além dos associados que aniversariam neste mês, nós também fazemos referência às esposas dos associados que também aniversariam no mês de junho. Na lista dos aniversariantes deste mês estão o Ricardo Câmara Silva, aniversariou no dia 5, Elmir Daltoé no dia 6, Régia Prata Martins Severo no dia 6, o nosso ex-presidente Ari Antônio Reisdorfer aniversaria no dia 25, no dia 22, no dia 22 é o aniversário do Ari, e no dia 25 da Suzana Marcolino Carneiro. Esposas de associados que aniversariam neste mês. Dia 29, Ema Judite Ouro Daltoé, esposa do Elmir. E no dia 10, já aniversariou, portanto, Alessandra Jacobsen, esposa de João Paulo Jacobsen. Parabéns, felicidades, muitos e muitos anos de vida. É o desejo expresso aqui no nosso programa para vocês, aniversariantes do mês.

E depois desta página de parabéns, cantada aqui no programa, nós trazemos a música que homenageia os aniversariantes. É uma música que o Leopoldo Racier ganhou vários festivais no Rio Grande do Sul, inclusive uma Califórnia da Canção Nativa. A música é Não Podemos Sempre Entregar para os Homens, mas de jeito nenhum.

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1: 9h25, essa é a hora oficial do Brasil. 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E no Facebook nós temos aí aproximadamente 133 ouvintes plugados nos assistindo nesta manhã de sexta-feira. E também temos aqueles ouvintes que estão acompanhando pelo 106.9 e na nossa rádio online. Bom, javali, Tiago, é um assunto que preocupa os produtores. Até eu li essa semana uma reportagem da reprodução rápida que está tendo e o número de javalis que cresce assim assustadoramente.
2: Então, Mauro, até reconhecendo esse problema aí, FAEP, instituições estão fazendo uma pesquisa. Até era para ter terminado essa pesquisa, o prazo da pesquisa, mas o que aconteceu? Devido à baixa adesão dessa pesquisa, ela foi prorrogada até o dia 30 de junho. Então a gente pede que os produtores participem dessa, opinem nessa pesquisa. Essa pesquisa, se você digitar no Google, pesquisa sobre javali FAEP, já vai aparecer um texto, e lá no texto tem um link que está em destaque em verde: suínos acelvajados, percepção de presença e seus impactos no Brasil. Então, clicando ali, vai aparecer o questionário, o produtor pode preencher. Importante a participação dos produtores, o maior número possível, porque a gente percebe um problema se agravando muito, Mauro. O que está acontecendo também é problemas em nascentes de água, né? Os animais estão praticamente destruindo muitos nascentes de água, né? Porque a quantidade de animais é muito grande. Então, além dos problemas causados nas lavouras, danificando, né, lavouras de milho, de soja, revolvendo o solo praticamente, parece que passou uma máquina no lugar que eles passam, essa questão de água que é importante, né? A gente manter as nascentes de água, mas quando existe um problema, a gente tem que tentar combatê-los. Então, essa pesquisa é importante, a gente pede que os produtores participem. Talvez pessoas que não, né, não tiveram acesso a esse, né, nesse programa, as pessoas que escutaram, falem com o vizinho, com um amigo, né, com pessoas do seu convívio para participar da pesquisa. Então, eu acho que é importante todos participarem, o prazo se estendeu até o dia 30/6. Né? Então, essa pesquisa é importante para os produtores, né, falarem e escreverem e as instituições saberem se realmente existe o problema. Porque é um problema existente, mas se as pessoas não participarem da pesquisa, como é que, né, os órgãos vão ficar sabendo e tomarem alguma atitude? Então, isso é importante também, uma iniciativa aí da FAEP e também de sindicatos rurais, e a gente precisa participar.
1: Tá certo. Sobre cursos, Tiago, o que é que nós podemos informar aos nossos ouvintes, quem mora no campo e quem mora na cidade?
2: Então, agora, mora no mês de junho, julho, que talvez são períodos aí que o produtor talvez tenha um pouco menos de trabalho, né? O produtor, talvez, é importante se capacitar. Então, o produtor que tiver interesse de cursos, quanto antes o produtor procurar o sindicato rural, eu quero um curso sobre pulverizador, quero um curso sobre trator, quero um curso sobre retroescavadeira. É importante o produtor ir até o sindicato rural solicitar esse curso para que o sindicato rural possa fazer todo o trâmite para conseguir as pessoas para dar o curso, essa questão de material também. Então, se dirige até o sindicato rural. Agora, em julho, nós teremos um curso que foi pedido há algum tempo já. Tem vagas ainda de operação de guinchos, caminhão muque. Tá? Então, agora no mês de julho, tem esse curso. A gente, né, tem muitos produtores que têm que adquirir MUC para os seus caminhões para agilizar o processo, o trabalho, e talvez não tenha muito conhecimento, é bom os detalhes importantes, principalmente por causa da segurança, né?
1: Ah, perfeito.
2: Então, existe uma normativa, uma NR para esse curso, então é importante os produtores fazerem que estão capacitados para operar esse caminhão MUC, nunca foi feito esse curso, vai ser feito agora em julho, então as pessoas que tiverem interesse se dirigem ao Sindicato Rural para fazer esse curso, que é importante. Importante porque a gente sabe do perigo de operar esse tipo de equipamento. Então, as pessoas, os operadores, seja produtor, familiar ou colaborador, precisa estar orientado aí e capacitado para operar esse tipo de equipamento.
1: Mais informações, pode ligar para o sindicato, é o 1494, né?
2: Exatamente, 1494, ou, né, vai até o Sindicato Rural. De manhã tem a nossa mobilizadora, né? Que está lá atendendo a Marielle, e vai fazer com certeza atender os produtores aí e fazer esse pedido para que a gente possa realizar o maior número possível de cursos. Esse é o nosso interesse, capacitar, nosso interesse e nossa obrigação de capacitar o produtor rural, até porque o Sindicato Rural é o local onde o produtor tem que sentir a vontade e onde ele tem que se capacitar também.
1: É verdade, é verdade. Bom, podemos terminar o programa?
2: É só uma questão de informação, Mauro.
1: Sim,
2: a gente percebe aqui nos últimos meses, principalmente, alguns produtores foram acessar crédito, tiveram alguns empecilhos, principalmente por causa de problemas ambientais, né, que foram diagnosticados devido à imagem de satélite, até a imagem do PRODES. A Federação e CNA conseguiram uma prorrogação desse empecilho que estava causando, né, para os produtores acessarem o crédito, prorrogado para janeiro de 2027. Mas se existirem produtores que ainda tenham algum problema para essa questão ambiental, não estão conseguindo acessar crédito, podem se dirigir até o Sindicato Rural. A gente tem um suporte técnico da federação e também a gente está conversando com pessoas também, com um advogado capacitado para atender esses produtores. A gente fez uma reunião ontem, né, até juntamente com o ex-presidente Silvari Risdorf, com alguns produtores, com o pessoal da diretoria, para eles falarem a respeito desses problemas, como que a gente pode solucionar. Então, vamos ver se a gente conseguir um público interessante, talvez a gente faça uma reunião com um número maior de produtores para justamente esse profissional explicar, né, e o que pode ser feito em caso de problemas ambientais. Eu acho que isso é um assunto que talvez seja importante e os produtores precisam estar informados que, se eles não têm problema ainda, que eles façam, né, alguma coisa preventiva para que futuramente o produtor não tenha problema em suas propriedades e na sua atividade.
1: Tá certo. Dado o recado, estamos finalizando mais uma edição do nosso Campo e Lavoura. Hoje, com 51 minutos de duração, nosso programa, trazendo para bem perto de você, dos ouvintes, né? Aqueles que nos ouvem aqui, nos ouvem no mundo, as informações do agro, para você ficar bem informado. Agradecendo a sua companhia, Tiago, a sua disponibilidade em vir ao programa também, trazer todos esses assuntos aí e aproveitar para desejar, né, bom final de semana. Hoje vai ser um dia que não vai dar para trabalhar muito, né, mas vai dar para torcer pelo Brasil amanhã.
2: Torcer pelo Brasil e aproveitando, né, Mauro, hoje é dia dos namorados, eu preciso agradecer a minha esposa, né?
1: Perfeito.
2: E também parabenizar os namorados, os casais, eu acho que importante.
1: Casados são eternos e namorados.
2: Exatamente,
1: né?
2: Exatamente, são sempre os namorados. Então, vim aqui aproveitar o momento e agradecer a companhia da minha esposa, Gisele, uma eterna namorada, mãe dos meus filhos, e também, né, a todos os casais, né, que é uma data importante, porque, como você falou, são casados, são eternos namorados. É. Isso faz parte, né, do casal e fortalece cada dia mais os casais, e é uma data importante, talvez hoje chovendo, né?
1: É verdade.
2: Importante, né? O casal se curtir, eu acho que isso faz parte do dia a dia do casal, e isso une a família, né?
1: É verdade. E amanhã é estreia do Brasil, o que é que você opina aí? O Brasil passa pelo Marrocos, passa o trator do Marrocos lá, ou o que é que você acha que vai acontecer?
2: Mauro, vou ser cauteloso.
1: É?
2: Eu diria um empate amanhã, 1-1.
1: É?
2: Eu acho que é o time mais, né, o Marrocos é o segundo melhor time do grupo, mas na estreia sempre existe um nervosismo. Então eu diria um empate. Amanhã eu sou dessa opinião.
1: Muito bem. E vamos na torcida, né? Porque cada um de nós é um técnico em potencial, né? Para dar opinião, nós somos pródigos nesse aspecto aí. Bom, eu já opino no sentido de que vamos sair vitoriosos amanhã. Vai ser apertado, mas vamos sair vitoriosos amanhã. Pelo menos eu estou na torcida, assim como você aí, meu amigo, que também vai estar torcendo pela seleção brasileira. A gente respira Copa do Mundo desde ontem da sua abertura. Um grande abraço, ótimo final de semana para todo mundo, para quem esteve nos assistindo, né, nas redes sociais, Facebook, YouTube e também na nossa rádio online ou no 106.9. Que o seu final de semana seja muito gostoso aí junto com seus familiares. E até a próxima sexta-feira. Agradecendo pelo trabalho profissional também do Marlon e aos nossos patrocinadores, a cooperativa Sicredi e Siviero Cereais Transportes e Insumos.
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8: O governo federal tem assinado uma devolução para os aposentados que foram prejudicados através dos descontos indevidos para sindicatos e associações. Paralelamente a isso, está rolando também no Congresso Nacional uma CPMI para apurar aí quem são os responsáveis por esse absurdo que fez com que mais de 6 bilhões de reais fossem descontados das aposentadorias e pensões dos segurados do INSS. Nós esperamos que o valor seja devolvido no bolso de cada um e que os responsáveis sofram as punições da lei.
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4: Vamos lá para a redação agora da Progresso conferir os números de loteria. E quem tem essa informação é o companheiro Claudemir. Ele está lá na redação do nosso programa trazendo essas informações dos números da sorte. Claudemir, bom dia.
5: Falamos de loterias, ontem tivemos sorteios, hein? Da Mega Sena, também da Loto Fácil, da Quina e o Time Mania. A Mega Sena foi o concurso 3017, dezenas 04, 06, 26, 28, 32 e 45. 04, 06, 26, 28, 32 e 45. A Mega ninguém acertou, viu? Acumulou 12 milhões para amanhã. Quinas foram 36, mais 31 mil para cada uma. Quadras, mais de 2 mil cartões, R$ 737 de premiação. Agora, Loto Fácil, concurso 3.708. Dezenas sorteadas: 01, 02, 04, 05, 06, 08, 09, 12, 16, 17, 18, 19, 21, 23 e 24. 01, 02, 04, 05, 06, 08, 09, 12, 16, 17. 18, 19, 21, 23 e 24. Dois cartões premiados com 15 acertos, hein? Eles são de onde? Dá uma olhadinha aqui. Canal Eletrônico 1 e o outro em Goiás. Cada cartão levando mais de 996 mil reais de premiação. A Quina de ontem, concurso é o 7.048, número 0925, 34, 56 70. 0925, 34, 56 e 70. A Quina ninguém acertou, acumulou 13 milhões para hoje, quadros foram 64, mais de 9 mil para cada uma, ternos, mais de 4 mil cartões, R$110, dux, mais de 124 mil dux, R$ 4,44 de premiação. E o Time Mania, que teve o sorteio ontem também, concurso é o 2.402. 38, 42, 43, 63, 72, 77, 78. Time do Coração, Campinense, Paraíba. 38, 42, 43, 63, 72, 77, 78. Time do Coração Campinense. Ninguém acertou, né? Sete acertos. Acumulou 450 mil para amanhã. Seis acertos. Tivemos só dois cartões também. Mais de 37 mil para cada um. Informação de loterias para os amigos ligados na Progresso.
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0: Muito bem, amanhã o Brasilzão entra em campo aí e é contra o Marrocos, o primeiro compromisso aí. Na sua opinião, ganhamos, passamos o rodo no Marrocos aí, passamos que nem um trator, ou vai ser difícil?
1: Ah, ganhamos, né? A gente sempre fala, né? O primeiro jogo, a gente tem aquela expectativa muito grande, a gente tem aquela insegurança também, né, devido ao time que vem aí, mas eu acredito muito que a gente vai ter um resultado positivo, e mais ainda, né, porque daí começamos aí aquela animação, né, então às vezes a partir do segundo jogo que a gente começa realmente virar um grande torcedor, todos nós somos torcedores, né.
0: Verdade, arrisca o placar aí pro jogo de amanhã?

0: 2-0.
1: Então tá bom. Nego, um abraço grande, bom trabalho, ótimas vendas aí pelos lados do Super Dia, amigão.
0: Beleza, um abraço, um bom dia.
1: Valeu, 9:57, horário de Brasília. 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A temperatura, 14 graus, no centro da cidade.
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1: Num oferecimento deste quadro da cooperativa Cressol, são pontualmente 10 horas da manhã, tempo instável, 14 graus. E a Polícia Militar flagra 4 homens comercializando drogas na PR-566, é aquela que liga Beltrão a Itapejara, hein? Durante a Operação Omnis, na noite de ontem, por volta de 21h30, a equipe ROCAM do 21º BPM, lá de Francisco Beltrão, recebeu informação que um masculino estaria comercializando drogas com outras pessoas na rodovia PR-566. Com o apoio de uma equipe RPA, os policiais abordaram 2 veículos onde um homem estaria fazendo entrega de drogas para outros 3. Os envolvidos foram abordados e encontrados 5 gramas de cocaína, R$510 em dinheiro, oriundo da comercialização da droga, sendo apreendidos também os celulares dos envolvidos. Todos foram encaminhados para a Central de Flagrantes da 19ª Subdivisão Policial, lá de Francisco Beltrão, para os procedimentos cabíveis com relação aos fatos. 10h01, horário de Brasília.
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1: 10h02, as informações da Bolsa de Empregos virão mais tarde, um bocadinho hoje, porque ainda não recebemos a atualização. É das vagas lá do Cine, então a gente também não quer incorrer em erros, dizer que tem vaga e depois o ouvinte vai lá e não tem, né? Então isso a gente não quer, fazer ninguém de bobo, né? Então vamos aguardar aí que o Cine forneça as informações dos empregos, a lista atualizada para hoje, e nós voltaremos mais tarde na programação trazendo essa informação importante para você na sua manhã de sexta-feira.
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1: 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Mauro, um grande abraço a todos, uma ótima sexta-feira, que tenhamos aquele ótimo dia, né? Temos aquele ótima sexta-feira aí. Um grande abraço a todos. E sucesso aí para todos os nossos ouvintes.
0: Ok, para você também, William. Bom trabalho, ótimas vendas. E agora vamos a Curitiba nos ligar lá com as informações que vêm do CIMEPAR. O meteorologista Samuel Brown traz as informações do tempo no Paraná hoje. Bom dia, Samuel.
2: Olá, eu sou Samuel Brown, meteorologista. Esse é o Boletim CIMEPAR Informa, com a previsão do tempo para 12 de junho de 2026, no Paraná. Teremos o desenvolvimento de um ciclone extratropical nesta sexta-feira sobre o oceano, na altura do litoral gaúcho. Apesar de não atuar diretamente no Paraná, a frente fria associada a esse sistema de baixa pressão mantém o tempo instável no estado. Na maioria das regiões paranaenses, as chuvas mais expressivas ocorrem na madrugada e manhã, com risco de tempestades. Entre a região de Curitiba e as praias, os eventos são mais fortes no período matutino. Com a chegada da tarde, há uma diminuição gradual da instabilidade. Contudo, algumas pancadas de chuva passageiras ainda são previstas, especialmente da faixa central até o leste. Outro destaque de hoje fica por conta das rajadas de vento, que sopram de maneira contínua neste período do dia, com intensidade moderada na maioria das regiões. Nos Campos Gerais e na região metropolitana de Curitiba, podem superar os 50 km por hora. Durante a noite, a nebulosidade ainda fica variável em alguns setores, mas com pouca chuva prevista. Temperaturas entram em declínio, tanto que os menores valores do dia ocorrem no final do período na maior parte do estado. No sudoeste e centro-sul, as temperaturas ficam ligeiramente abaixo dos 10 graus. Temperaturas máximas ocorrem no litoral, perto dos 26 graus. 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
0: Um abraço, Samuel. Bom trabalho para você e para todo o pessoal do CIMEPAR aí em Curitiba. Clevelândia tem uma manhã de céu nublado, 14 graus é a temperatura agora, a mínima foi de 11, mas a sensação térmica persiste nos 10 graus neste momento. Choveu até às 7 horas da manhã, 30 milímetros no centro da cidade. Ventos a uma velocidade de 18 quilômetros horários neste momento, rajadas de até 37, direção do vento 295 graus oeste para noroeste. Nascer do sol aconteceu às 7h14, não deu para ver porque estava chovendo, né? Pôr do sol vai se dar 17h44, a umidade do ar 100%, ponto de orvalho é de 12 graus agora, visibilidade é de 8 quilômetros, lua minguante e a pressão atmosférica de 1.012 hectopascais no centro de Clevelândia.
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12 de junho, hein? Hoje é o dia dos namorados. 10 horas e 9 minutos. E nesse horário, porque a grade de programação na sexta-feira ela muda, por isso que o nosso encontro, né, de conversa está agora. E ele está focado no livro de Cantares, na Bíblia. Cantares, capítulo 1, para você ler hoje. É a sugestão de leitura. E o verso 8, ele diz assim: se você, a mais linda das mulheres, não o sabe, siga a trilha das ovelhas e faça suas cabritas pastarem junto às tendas dos pastores. O personagem desse texto de Cantares, que você vai ler, ele é fácil de identificar. É uma mulher que, conforme a cultura da época, fora oprimida por seus irmãos. Apesar disso, ela não se subjugou ao vitimismo e nem se rendeu à baixa autoestima, mas atendeu aquilo que lhe fora imposto. Assim, mesmo com a pele queimada pelo sol, uma característica de escravos, ela manteve a sua autoestima preservada. Parece um sinal de grande resiliência, o que muitas mulheres nem sempre conseguem desenvolver. Embora não tenha tido condições de cuidar da própria vinha, em vez de se lamentar, ela buscou uma forma para lidar com a sua situação. Contou com o apoio de um homem que a amava, que lhe dava orientações para evitar prejuízos e lhe ofereceu estratégias para levar seu rebanho para pastar. Um relacionamento amoroso, meus amigos, carece de pessoas que tenham resiliência diante da vida, não é não? Que tenham humildade para pedir ajuda diante das dificuldades e disposição para se apoiar, buscando o bem-estar mútuo. Muitos entram em crise porque o ambiente é hostil ou porque uma das partes fica sobrecarregada, enquanto a outra fica aliviada das demandas do lar, ou porque um deles se cala quando poderia auxiliar. Em contextos assim, a esperança se esvai, a baixa autoestima se estabelece e o relacionamento adoece quando não morre. Na jornada da fé, os cônjuges são conclamados pelas Escrituras a amar um ao outro, tendo como parâmetro o próprio Mestre. E essa conclamação é para desenvolver um amor sacrificial, ou seja, doar-se um ao outro no dia a dia. Afinal, o bem-estar conjugal e familiar só existe quando ambos estão satisfeitos no relacionamento. Para isso, é necessário que homem e mulher sejam parceiros, sejam apoiadores uns dos outros, apoiadores mútuos, e decidam se amar. Só assim a caminhada conjugal será menos difícil e então encontrarão pastagens verdejantes para se nutrirem e descansarem. O bem-estar na vida conjugal, meus amigos, e familiar, é um processo que demanda, como eu já disse e repito, resiliência, humildade e apoio mútuo. Pense nisso, meu amigo. Pense nisso, minha amiga. Mas pense com carinho, hein? Pense, reflita bastante e repita com o nosso programa aquela frase de todo dia aqui no nosso canal aberto. Apesar de tudo e sob todos os pontos de vista, eu vou indo cada vez melhor e melhor em todos os sentidos. Diga e acredite, acredite, que hoje você está melhor do que ontem e pior do que amanhã.
porque amanhã você vai estar muito, muito, muito, muito melhor do que hoje. E ande para frente, olhe para o alto, é de lá que vem a luz que ilumina o meu e o seu caminho de vitórias, vivendo um dia de cada vez, e todos eles na presença do Mestre.

0: conselho você daria para as pessoas desanimadas?
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0: bonita.
1: Dedico essas músicas aos meus melhores amigos e amigas, a todos que têm mais de 50 anos. Aprecie a letra. Acredito que diz um pouquinho de cada um de nós.
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8: Bora pras ruas de Clevelândia, vamos conferir as informações e é com você aí, Claudemir.
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8: 10h21, tem música pra você no canal aberto, pra você recordar com o grupo Nazaré, Love Hurts, lá do fundo do baú, música gostosa de ouvir, hein? José Cláudio Machado canta Milonga Abaixo do Mau Tempo e o Ataíde Alexandre completa o bloco um novo cara. Bom dia pra você.

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0: 10h33 na Progresso FM, 14 graus de temperatura, hora do repórter 106.
1: Sexta-feira, 12 de junho de 2026. A Corte de Cassação de Roma publicou a íntegra da decisão que negou a extradição da ex-deputada Carla Zambelli para o Brasil. No documento, a justiça italiana alega que o ministro do STF, Alexandre de Moraes, atuou com falta de imparcialidade, já que foi ao mesmo tempo o relator do caso e alvo de ações atribuídas a Zambelli. A decisão repete a argumentação apresentada pela defesa da ex-parlamentar. Zambelli foi condenada pelo Supremo a 10 anos de prisão em regime fechado por contratar o hacker Walter Delgatti para invadir os sistemas do judiciário e incluir documentos falsos. Depois ela fugiu para os Estados Unidos e a Itália para escapar da punição. Um segundo processo de extradição contra Zambelli corre na justiça italiana. O caso está relacionado com a condenação da ex-deputada pelo crime de porte ilegal de armas e ameaça com arma de fogo. O Tribunal de Contas da União investiga a transferência pelo governo do dinheiro esquecido nos bancos para um fundo que está sendo usado para garantir as operações do Desenrola 2.0, o programa de renegociação de dívidas. Até o momento foram transferidos 5 bilhões e 700 milhões para o Fundo de Garantia de Operações. O dinheiro será usado para garantir a renegociação das dívidas dos trabalhadores. O velório do ex-zagueiro Brito está marcado para as 11 horas da manhã de sábado no cemitério da Ilha do Governador, no Rio de Janeiro. O enterro será às 3 da tarde no mesmo local. Campeão mundial com a seleção brasileira na Copa de 1970, Brito estava internado desde maio por causa de uma pneumonia. Ele morreu ontem aos 86 anos. A Bolsa de Valores de São Paulo cai 0,42% aos 170.779 pontos. O dólar comercial está em baixa de 0,23%, cotado a R$ 5,09. O euro vale R$ 5,89, queda de 0,27%. No horário de Brasília, 10 horas e 35 minutos.
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0: Hora e temperatura na Progresso FM, 10h36, horário de Brasília. 14 graus é a temperatura. E olha só, no Dia dos Namorados, a Polícia Civil está alertando para golpes amorosos e orienta sobre formas de prevenção. Essa informação chega em seguida no Jornalismo da Progresso, para você saber mais e melhor.

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4: 10:37.
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16 horas. 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
4: Bem, abra sua mente e veja como eu. 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Olhe dentro do seu coração e você vai encontrar amor, amor, amor. Ouça a música do momento, talvez cante comigo. Eu gosto da pacífica melodia. É seu direito divino ser amada, amada, amada, amada e amada. Então, eu não hesitarei mais.

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4: É para você saber mais e melhor, hora e temperatura. 10h45, 14 graus e a temperatura, o sol começando a aparecer. O tempo está mudando já, hein? De instabilidade durante boa parte da manhã, agora já passando pro sol aí, hein? E hoje é o dia dos namorados, mas você precisa ter cuidado aí nesse dia dos namorados, hein? Porque a Polícia Civil está chamando atenção, está fazendo um alerta aí para golpes amorosos e orientando sobre formas de prevenção. Quem tem os detalhes é o repórter Gustavo Vaz. Adiante, Gustavo.
5: Neste Dia dos Namorados, a Polícia Civil alerta a população sobre o estelionato sentimental, também conhecido como golpe do amor. De acordo com o delegado José Barreto, responsável pelo NUCIBER, o Núcleo de Combate aos Cybercrimes, o crime é praticado por meio de redes sociais, aplicativos de relacionamento e outras plataformas digitais usadas pelos criminosos para criar vínculos afetivos com as vítimas para obter dinheiro ou então outras vantagens.
6: O estelionato amoroso é um crime que ocorre quando cybercriminosos se passam por mulheres e enviam solicitações de amizade para homens, né, vítimas, por meio de programas de mensageria ou redes sociais. Após a conversa iniciar, eles solicitam fotos íntimas ou nudes, quando então a vítima acredita e encaminha uma foto íntima. Após isso, os cybercriminosos geralmente se passam ou por um delegado, ou por um agente policial, ou por algum advogado, e passam a exigir dinheiro das vítimas para que elas não sejam presas, geralmente alegando que aquela menina ela é menor de idade ou alguma outra situação. Da mesma forma, ocorre muitas das vezes com mulheres vítimas, quando cybercriminosos se passam ou por um falso médico que mora no exterior ou por um artista de cinema que se apaixonou perdidamente pela vítima e eles passam a estabelecer um namoro virtual.
5: Entre as alegações mais comuns dos criminosos para pedirem o dinheiro estão despesas médicas, problemas financeiros, acidentes, passagens aéreas, cobranças alfandegárias ou dificuldades para retornar ao país de origem. Também é comum que evitem encontros presenciais e apresentem desculpas para não fazerem chamadas de vídeo ou para justificarem informações inconsistentes nos perfis. Para reduzir o risco de se tornar vítima desse tipo de golpe, o delegado José Barreto orienta que os usuários mantenham cautela ao iniciarem relacionamentos pela internet, especialmente quando a interação ocorre exclusivamente no ambiente virtual.
6: É importante você verificar se, porventura, tem um DDD que é diferente do seu. Por que será que uma pessoa em outro estado está querendo estabelecer um namoro virtual comigo? Será que aquela pessoa que está ali, geralmente é uma foto de uma moça muito bonita, será que realmente ela iria querer namorar comigo do nada, sem qualquer motivo aparente, sem nunca ter tido um contato presencial anterior? É importante. Será que aquela pessoa é realmente ela? Ou será que é um homem por trás de um perfil feminino que está utilizando para te enganar? Da mesma forma, será que aquele ator de cinema, será que é ele? Se ele mora, às vezes, um ator dos Estados Unidos, por que ele está falando português e solicitando dinheiro para a vítima mulher aqui no Brasil? Desconfie. Qualquer dúvida, não faça, não ceda qualquer pedido de fotos íntimas e muito menos faça qualquer pagamento.
5: Caso seja vítima ou suspeite de um golpe, a orientação é interromper imediatamente o contato com o criminoso e preservar todas as provas disponíveis, incluindo prints de conversas, links de perfis, endereços eletrônicos, números de telefone, comprovantes de transferência e demais registros que sejam relacionados ao caso. O boletim de ocorrência pode ser registrado em uma delegacia da Polícia Civil ou, nos casos permitidos, por meio da delegacia eletrônica da corporação. Repórter Gustavo Vaz.
4: Obrigado, Gustavo, pela informação. Tá aí, hein? Estamos chamando a atenção de você para os crimes amorosos que podem acontecer. Os espertalhões estão aí, hein? 10h49 agora na Progresso FM.
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4: Outra vez nas ruas da cidade para saber dos fatos. E quem tem as informações é o repórter Claudemir das ruas de Clevelândia.
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Tá de volta ao seu rádio aí, 10h55, 5 para as 11, tem recado do internauta, o recado é da Sandra, ela tá ouvindo o programa e já programou uma música também para ela ouvir nesta manhã de sexta-feira, é Céu e Cantos. A Morena Misteriosa e depois tem Nayara Azevedo no programa, Radinho.

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2: A hora, o tempo e a temperatura para você não perder nada aqui do nosso programa, hein? 11:02. 11:02. 14.4 é a temperatura no centro da cidade de Clevelândia. E o tempo aos poucos vai abrindo, hein? Saindo de instabilidade para tempo de sol. Neste momento ainda existe nebulosidade com algumas nuvens. E agora a gente confere, né? A manchete do próximo quadro de jornalismo. O uso da colinha eleitoral é fundamental para agilizar a votação com 6 cargos em disputa. Esse é o assunto, daqui a pouquinho, no Jornalismo da Progresso.
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0: 16 horas.
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2: É o jornalismo da Progresso, para você saber mais e melhor, hora e temperatura. A hora certa, 11:13, a temperatura de 14,8 no centro da cidade de Cleveland. Agora a gente chama o Mauro Conte, direto de Curitiba, com informações para o nosso programa. Bom dia, Mauro.
3: Sexta-feira, tamo junto aqui na Progresso FM com as informações direto de Curitiba. Meu amigo Mauro Fernando, um grande abraço para você ligado no canal aberto, direto dos estúdios da Rede Herp de Notícias. Eu, Mauro Conte, trazendo as informações na programação. Mais de 3 mil paranaenses já utilizaram a autorização eletrônica de doação de órgãos, um documento digital que permite registrar oficialmente o desejo de ser doador. A ferramenta foi criada para facilitar a manifestação de vontade da população e ampliar a conscientização sobre a importância da doação de órgãos e tecidos. O Paraná é referência nacional na área de transplantes e mantém uma das maiores taxas de doação do país. O cadastro pode ser feito gratuitamente pela plataforma oficial AEDO, Autorização Eletrônica de Doação de Órgãos, disponível nos canais dos cartórios de notas e também do Conselho Nacional de Justiça. O INSS decidiu suspender novas convocações para perícias de revisão do benefício de prestação continuada, o BPC, enquanto remaneja servidores para reforçar o atendimento da fila de pedidos iniciais. As novas convocações do chamado pente fino ficam paralisadas temporariamente, mas as cerca de 280 mil perícias já agendadas para esse ano serão mantidas. O órgão informou ainda que segurados que já receberam convocação devem acompanhar o processo pelos canais oficiais, como o aplicativo Meu INSS e o telefone 135. Forte abraço para você, uma ótima sexta-feira, um bom fim de semana e até segunda. De Curitiba, Mauro Conte, com informações da Rede Aérea.
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2: É isso aí, informando você. Agora chegou a hora e a vez da nossa bolsa de empregos. Já estamos recebendo de parte do Cine as vagas atualizadas para hoje, último dia da semana, hein? Tem vaga para vendedor interno, entregador de mercadorias, vendedora para loja de confecções, entregador de bebidas, repositor hortifruti, auxiliar de açougue, operadora de caixa, caixa para cooperativa, costureira, técnico em telecomunicações, auxiliar de produção sementeira, operador de empilhadeira, conferente de cargas com experiência. Vai no Cine. Lá estão estas vagas à sua disposição no dia de hoje, pertinho do fórum.
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2: Às 11:16 das ruas da cidade, para o ouvido do povo, a informação é contigo aí, Claudemir.
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2: 11:21 para você curtir, hein? João Paulo e Daniel, Noite dos Namorados. Depois tem Léo e Gian com Rafael Quadro.

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2: Acompanhando a sua manhã, são 11 horas e 26 minutos agora, hein? 14,9 a temperatura no centro da cidade. Daqui a pouco, depois do intervalo, tem o Rei Roberto Carlos e a nossa homenagem pelo Dia dos Namorados.
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0: 16 horas.
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3: E voltamos às ruas da cidade, onde encontra-se nesta manhã, manhã de sexta-feira, o repórter Claudemir com mais uma informação das ruas de Clevelândia. Vai, Claudemir.
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4: Entende futebol ou não? Entende.
5: Oi?
4: Entende futebol?
5: Entendo um pouco, mas é, a gente vai assistir para torcer junto, né?
4: O placar para você, Brasil e Escócia, amanhã tem um placarzinho aí. O que você acha que tá torcendo que aconteça?
5: Que eles ganhem, com certeza.
4: E quanto?
5: Não sei ainda, Cacá.
4: Joga um palpite aí.
5: Vamos jogar bem alto, então?
4: Vamos lá.
5: 3-0.
4: 3-0 pro Brasil. Opa, tomara, né? Tomara que aconteça, pelo menos a vitória aconteça aí. Então tá bom. Um ótimo final de semana, excelente dia dos namorados pra todo mundo, né?
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3: 11h39, o Rei canta neste Dia dos Namorados, hein? Como é grande o meu amor por você, canta o Rei. Bom dia.

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2: Hora e temperatura, hein? No centro de Clevelândia. Confira comigo, 11:43 é a hora, 15 graus de temperatura. Depois do intervalo tem jornalismo, tem repeteco do tempo pra você no programa. Fique ligado, a gente tá sempre ligado na sua companhia.
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2: 11:43.
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2: O giro da informação para você saber mais e melhor. Confira a hora e a temperatura. A hora certa são 11:48, 15 graus de temperatura no centro da cidade. 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
18: 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Mauro, um grande abraço a todos, uma ótima sexta-feira, que tenhamos aquele ótimo dia, né? Temos aquele ótima sexta-feira aí. Um grande abraço a todos. E sucesso aí para todos os nossos ouvintes.
2: Isso aí, William. Para você também, bom trabalho, boas vendas. E o El Niño, hein, gente? El Niño é confirmado e o CIMEPAR prevê aumento de chuvas até dezembro no Paraná. É o que nos conta o repórter Victor Luiz. Adiante com a informação, Victor.
19: A Administração Nacional Oceânica e Atmosférica Americana confirmou nesta quinta-feira que as condições do El Niño já estão presentes no Oceano Pacífico Equatorial. O fenômeno gradativamente se intensifica e atinge o ápice entre a primavera e o verão 2026-2027 do Hemisfério Sul. Os impactos do fenômeno no Paraná são monitorados 24 horas por dia pelo CIMEPAR. Os dados constatados pela Administração Nacional Oceânica e Atmosférica apontam que a temperatura da superfície do mar já está acima de 0,5 grau desde maio e as previsões apontam que essa temperatura vai seguir subindo. Além da superfície, o aquecimento também ocorre nos primeiros 200 metros de profundidade. O oceano influencia a atmosfera e a atmosfera influencia o oceano. O aquecimento das águas altera os ventos alísios. É o que explica a meteorologista do CIMEPAR, Júlia Munhoz.
20: A direção dos ventos na região do Oceano Pacífico Equatorial, que era de leste para oeste, começou a mudar para o sentido contrário, trazendo as águas quentes da Oceania em direção ao oeste da América do Sul. Como estamos falando de um fenômeno em larga escala, que produz impactos climáticos globais, é necessário que esse aquecimento das águas do oceano esteja acima da média em pelo menos 0,5 grau Celsius, por pelo menos 3 meses consecutivos, para que o El Niño seja consolidado.
19: Segundo a meteorologista, por este motivo, o El Niño não impacta ainda diretamente o clima no Paraná, mas já pode impactar a partir de julho.
20: A tendência é que o registro de chuvas mensais seja acima da média no Paraná até dezembro, com maiores volumes durante a primavera. Essa informação também foi confirmada pela atualização do Sistema Europeu Copérnicos, divulgada nesta última quarta-feira.
19: Há uma chance de 63% de um El Niño muito forte entre novembro e janeiro. A previsão aponta que a possibilidade de que o fenômeno neste ano seja classificado entre os maiores eventos do El Niño no registro histórico, iniciado em 1950 até o momento. Já acompanhando o cenário, desde março, a Coordenadoria Estadual de Defesa Civil intensificou a atuação voltada à preparação e mitigação de desastres naturais por meio dos 10 núcleos de atuação regional. Repórter Vitor Luiz.
2: Obrigado, Vitor, pelas informações em 11:52.
3: Como vai o tempo e a temperatura?
2: Temperatura de 15 graus e o tempo está melhorando, está abrindo, tem nebulosidade, mas tem sol presente também. E o Peter Scheuer traz o repeteco do tempo, das informações que ele nos trouxe hoje por volta de 8:30 da manhã. Como é que vai ficar o final de semana, hoje, amanhã, domingo, hein, Peter?
21: Sexta-feira, sobre a influência ainda de um sistema de baixa pressão, ainda tem indicativo para ter o

0: e a maior parte do fim de semana é aproveitável. Outra questão, segunda, terça, quarta, frio durante as madrugadas e início das manhãs, temperaturas mínimas entre seus 5, 8 graus, e durante o período das tardes, máximas próximas ou acima dos 20 graus. Tem algumas simulações computacionais que já apontam mudanças no final da próxima semana por conta do avanço de uma nova frente fria. Peter Scheuer, meteorologista, com a previsão do tempo.
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1: É, e que lembrança boa essa aqui, hein? Alain Barrière, Noël Cordier, Titanvar. Lembra dessa? Bom dia pra você.

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3: É, meio-dia e dois pelo horário de Brasília. Daqui a pouquinho, hein? No final do intervalo, tem o dia de hoje na história e dicas de saúde pra você ligado na sua Progresso FM.
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0: 16 horas. 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
7: Meio-dia, 5 minutos, abrindo a agenda pro dia de hoje, além do Dia dos Namorados, que a gente já tá fazendo publicidade aqui no programa. Hoje é o dia do Correio Aéreo Nacional. Para você saber mais.
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7: Aí, hein? Vamos lá para Chapecó agora. 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Quem fala com a gente hoje, conversa com os ouvintes, meu amigo Jó Fará. Bom dia, Jó. Tudo certo aí?
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7: Valeu, João. Um abração, hein? Até a semana que vem com mais dicas de saúde. Bom final de semana aí em Chapecó. 12 horas, olha, 12:09 pelo horário de Brasília.
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7: Zezé de Camargo, 15 graus de temperatura cada minuto. Bom dia, boa tarde pra você.

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2: Hora e temperatura, agora na hora do seu almoço, hein? 12:30, na hora duplicada, 15 graus é a temperatura. Depois do intervalo, aqui no programa tem psicologia. Para você saber mais e melhor.
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2: Meio-dia e 13.
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0: 16 horas.
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6: Na hora do almoço com você, meio-dia e 18, e agora chegou a hora da psicologia conversar com você. Quem está aqui para falar para você, fechando a semana, é o meu amigo psicólogo Júnior Quisté. Fala aí, Júnior.
7: Hoje, 12 de junho, dia aquele que nós, brasileiros, especialmente, escolhemos para ser o mais romântico do ano. Hoje é o dia onde pessoas são convidadas a estarem juntos à mesa em restaurantes diversos, onde as pessoas recebem algumas surpresas em forma de presentes. Hoje, onde as pessoas param para conversar mais, esquecem um pouquinho o celular, as pessoas até trocam carícias. Hoje é um dia atípico, eu diria. Mas quando eu falo do Dia dos Namorados, falando assim abertamente a você que me ouve na sua rádio preferida de segunda a sexta-feira, a gente tem que fazer de forma filosófica, pensarmos o que é o Dia dos Namorados, o que é o relacionamento nos dias de hoje. Por um lado, enquanto a gente infelizmente vê números crescentes de feminicídios, e eu sempre falo que falta o olhar também para o homem. Como assim olhar para o homem, Júnior? O homem cada vez menos ele está sabendo usar a sua inteligência emocional. A mulher, cada vez mais, vem se destacando em todos os setores da sociedade. A mulher tem sido mais disciplinada, tem sido mais comprometida. E isso tem feito com que muitos homens se sintam fragilizados. Ora bolas! O homem não deve deixar jamais de buscar também essa disciplina com o seu próprio corpo, com a sua própria vida, com o seu próprio trabalho. Ambos, quando caminham juntos, não tem quem os segure. Um casal, quando caminha junto, não tem quem os separe. E sempre é bom a gente lembrar, fazer mais um adendo aqui. O que é relacionamento nos dias de hoje? Mudou e muito, mas também eu julgo que não mudou. Ora, Júnior, o que que você está querendo dizer com isso? Que o relacionamento, ele continua perpetuando daquela conversa olho no olho,
8: naquele toque, sabe, naquela carícia despretensiosa, naquelas perguntas como: como foi o seu dia hoje? Como você está se sentindo? Eu estou olhando para você e sinto que você não está bem. Você quer falar? Quer desabafar? Quer compartilhar comigo? Isso faz parte de um relacionamento sadio, de um relacionamento vitalício, de um relacionamento mais longínquo, de um relacionamento realmente onde há parceria. Portanto, entre flores, entre jantares, entre preparações, prefira sempre viver o dia dos namorados, sim, mas de uma forma simples, eu diria, de fazer com que o seu parceiro, a sua parceira que está ao seu lado, ela se sinta admirada, ela se sinta importante, ela se sinta pertencida acima de tudo. Viva o dia dos beijos, viva o dia dos namorados e que nós possamos amar, porque o amor, na verdade, nunca fez mal ao ser humano. Ele faz mal aquele amor, entre aspas, tóxico, aquele amor não entendido. Viva o dia dos namorados para quem hoje vai namorar, para quem, como eu, ficará em um jogo de Copa do Mundo, também uma belíssima ou um belo início de Copa do Mundo a você. Abraços, eu sou o psicólogo Júnior Quisté, leia o meu livro Sobreviver, até a próxima.
6: Até segunda, Júnior, bom final de semana, torça por uma vitória da seleção amanhã, tá? Meio-dia, 22 minutos.
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6: Mauro Fernando. Ligado na sua companhia e quem tá ligada na Progresso é a minha amiga Tati. Tiane, mandando um abraço aqui pra gente. A gente manda dois pra você. Ela programou e tá ouvindo aí o Céu e Campos. A amada que mora longe.

0: Progresso FM na sua companhia, meio-dia 26. Daqui a pouquinho tem as notícias do esporte do Corpo de Bombeiros. Fique ligado aí.
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3: Meio-dia e 27.
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10: Meio-dia e 34.
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0: 16 horas. 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
3: Oi, mas olha só, vem pra cá, vem pra cá, vem pra cá. O que é que tem rabo de porco, mas não é porco? Tem pé de porco, mas não é porco. E tem costela de porco, mas não é porco. Mas essa é boa, hein? É boa essa produção, caso sério, hein? Já volto.
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5: Meio-dia e 38. E aqui no programa tem prêmio do Super Dia Atacado para a gente fechar a semana. Vai respondendo aí. E eu rodo música aqui do Fredão e do João Bosco e Vinícius. Bem aos olhos da lua. Boa tarde.

0: Por quê?
1: Porque é apaixonada.
0: E essa é a nossa homenagem ao nosso irmão Juliano César.
2: Com certeza.
0: Salve nosso Juliano eterno, César.
2: Nosso eterno campeão.
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4: Oi, mas olha só, mas é agora que eu quero ouvir, hein? O que é que tem rabo de porco, mas não é porco? Tem pé de porco, mas não é porco? Tem costela de porco, mas não é porco? A porca não é a feijoada, mas é boa, muito boa. Até a próxima, tchau.
5: Meio-dia, 43. Eu volto logo com o ouvinte premiado que ganha prêmio hoje do Super Dia Atacado.
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7: Aí que eu me refiro, meio-dia e 46, em quem vai levar o prêmio do Super Dia Atacado? A minha amiga Terezinha Iapi. É, muita gente respondeu a namorada do porco, né? Ou a porca, e não é nada disso, é feijoada na resposta da rapidinha do Silvio. E a Terezinha Iapi ganhou o prêmio lá do Super Dia Atacado. Passa aqui na Portaria da Progresso, Tere, e recebe o seu vale-brinde e depois passa lá no Superdia e recebe o seu presente desta sexta-feira.
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7: É, dia bonito agora, né? Não chove, tem sol, mas tem nebulosidade. 15 graus é a temperatura. Clayton e Jefferson com o DJ Kevin e o Cuiabano Lima cantando pra você. Eu vou fazer história.

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6: Por que as orelhas dos elefantes são tão grandes? As orelhas grandes servem para refrescar o elefante. Quando o sangue quente passa pela grande superfície das orelhas, ele recebe rajadas de vento e sofre uma queda de temperatura. Para ajudar no resfriamento, o animal também abana as orelhas.
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8: Abraçando a galera, de bem com a vida, hein? Meio-dia e 53, aqui você ouve e se instrui também. Agora tem Breno e Matheus e Rio Negro e Solimões, sonorizando essa hora de almoço, hein? Na boca de uma cowgirl. Boa tarde.

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4: Boa tarde. A baixa pressão se afasta e o tempo melhora. Condição de chuva diminui e boa parte do período é aproveitável. A temperatura ela se mantém amena e vai prosseguindo com tempo bom, tempo firme, tanto no sábado quanto no domingo, frio durante as madrugadas e manhãs, agradável durante o período das tardes, e boa parte do período é relativamente aproveitável, propício para qualquer tipo de atividade, tanto no campo quanto no ar livre. Temperaturas mínimas entre seus 7 e 8 graus ao amanhecer desse fim de semana, máximas próximas ou acima dos 20 graus. Segunda, terça, quarta, com tempo bom, frio de manhã, mínimas entre 5 a 8 graus, durante as tardes, máximas próximas ou acima dos 20 graus. Peter Scheuer, meteorologista, com a previsão do tempo.
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2: 1:11.
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Somos uma boa notícia. Todo dia 21 de março, 21 do 3, é celebrado o Dia Internacional da Síndrome de Down. A data que se escreve 21/3 ou 3/21 faz alusão a uma alteração genética do cromossomo 21 e é adotada pela Assembleia Geral das Nações Unidas. Cada ano, as associações e instituições ligadas a ela trabalham formas de conscientização, maneiras de trazer mais conhecimento para as pessoas a respeito do que é a síndrome. O objetivo maior é incluir, é evitar discriminação, mostrando que uma deficiência não nos define. Somos muito mais que isso. Curiosamente, esse trabalho precisa ser feito até com os pais, com esses que recebem na família um espírito com tais características. Uma campanha recente na Espanha mostrava uma linda moça com 30 anos de idade expressando-se com facilidade numa entrevista. Ao final do programa, o entrevistador pergunta que mensagem ela gostaria de deixar para as pessoas. Com um sorriso nos olhos e uma emoção indescritível, ela disse: "Se tem aí alguma mãe ou algum pai que está me escutando, gostaria de dizer que somos uma boa notícia. Não somos uma notícia ruim. Em especial, aos pais que escutam. Sei que é pesado, que é difícil, mas por medo, não fujam. Não deixem de acompanhar os filhos e sua esposa. Porque ter um filho com deficiência ou não, será sempre uma boa notícia." Ao final do relato, o entrevistador está em lágrimas, e ela também. Ela confessa: "Tenho um pai que não fugiu, que não nos abandonou. Esteve sempre junto com minha mãe. Agora tenho quase 30 anos, com duas irmãs espetaculares, e somos uma linda família." A narrativa é comovente. O fato de ela destacar, ao final, a figura do pai, não foi por acaso. Pesquisas mostram que entre 60 a 70% dos homens abandonam as mães com filhos com deficiência. Duro de ouvir, duro de entender, mas é uma realidade que necessita ser mudada. Como disse tão bem a jovem, ainda há o medo de não saber como lidar, a frustração, a ignorância e, em muitos casos, a covardia, pois a responsabilidade toda permanece com a companheira. Ficamos com a mensagem dela, tão cheia de esperança, a dizer a todos esses pais: somos uma boa notícia. Todo filho é uma boa notícia, não importa como chegue e quem seja. Toda oportunidade de reencarnação é uma boa nova, uma nova chance, um novo plano. E quando somos escolhidos como pais, que nos sintamos honrados, não impotentes. De início, nos sentiremos inexperientes, fracos e cheios de inseguranças, o que é bastante natural. Tempo ao tempo, tenhamos fé. Peçamos ajuda na oração diária e confiemos que o Pai Maior não nos abandona. No caso dos filhos com deficiência, ele tem plena consciência de que precisamos de atenção especial na condição de pais e estará sempre presente. Nos momentos mais angustiantes, lembremos do nosso amigo Jesus, que nos estende a mão sempre que necessário. Venham a mim, todos vós que estáis cansados e sobrecarregados, e eu vos darei descanso.

E assim chegamos ao final de mais um Momento Espírita. 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

0: Olá, gente boa! Chegou quem vocês queriam que chegasse. Volte show com o Show da Tarde, diretamente da sua Rádio Progresso, 106,9 FM de Clevelândia, Paraná. O Boa Tarde da Volte Show, Boa Tarde do nosso DJ Show. Estamos aqui felizes da vida, né? Já iniciando mais uma programação em nome dos patrocinadores e também com a nossa mensagem do dia em nome de Júnior Informática.
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4: 1:38.
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6: 1:50.
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1: 2:05.
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0: Vamos aos nossos comerciais. Mas a Valde Show volta já já.
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0: Dia dos Namorados. Sabia que a cidade de Verona, na Itália, recebe milhares de cartas dirigidas a Julieta Capuleto, a famosa personagem da obra-prima Romeu e Julieta no Dia dos Namorados? 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
3: 2:37.

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Santo Inocêncio, vamos orar por ti. Defenda os fiéis das mentiras e injustiças, para impedir falsidades, mentiras, miséria, medos e dúvidas. Em nome do Pai, do Filho e do Espírito Santo. Amém. Tem misericórdia de mim, ó Deus, tem misericórdia de mim, porque minha alma confia em ti e a sombra das tuas asas me abrigam. Até que passem as calamidades, clamarei por ti, seguindo o teu exemplo, pois a tua misericórdia é grande até os céus e a tua verdade até as nuvens. Seja exaltado, ó Deus, sobre os céus e seja a tua glória sobre toda a terra. Amém. Em nome do Pai, do Filho e do Espírito Santo. Amém.

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1: Obrigado, Nossa Senhora Aparecida, pela saúde, pela luz e pela paz, e por me guiar pelos caminhos da vida, por este mundão de meu Deus. De alma, de coração, muito obrigado.

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0: Sexta-feira, 12 de junho de 2026, o senador Ciro Nogueira participará de uma missão oficial a um evento da ONU em Nova York em julho. A viagem foi autorizada pelo presidente do Senado, Davi Alcolumbre, e será custeada pela Casa. Nogueira foi alvo da quinta fase da Operação Compliance Zero, que investiga fraudes relacionadas ao Banco Master. Segundo a Polícia Federal, o parlamentar é suspeito de receber mesada de R$ 300 mil do banqueiro Daniel Vorcaro para defender os interesses da instituição financeira no Congresso. Nogueira nega a acusação. As medidas lançadas pelo governo federal para estimular a economia em 2026 já somam R$ 215 bilhões. O valor está acima das receitas adicionais, que somam R$ 109 bilhões. Apesar disso, a equipe econômica poderá chegar ao fim do ano e anunciar que cumpriu a meta, já que apenas 4% dos gastos entram no arcabouço fiscal. A informação do INSPER foi divulgada pelo jornal Globo. Os produtores de leite de Minas Gerais estão preocupados com as perdas acumuladas de quase 20% no valor do litro do alimento no período de um ano. Segundo os empresários, o principal problema é a falta de uma política antidumping do governo federal para frear as importações da Argentina e do Uruguai. A Confederação da Agricultura e Pecuária do Brasil já entrou com um recurso numa tentativa de reverter a situação para minimizar os impactos para os produtores. A eleição no Peru continua indefinida depois de 5 dias de apuração. A candidata conservadora Keiko Fujimori mantém a liderança. Com mais de 98% das urnas apuradas, ela tem 1.303 votos a mais que o esquerdista Roberto Sanches. No horário de Brasília, 3:02.
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3: Três e quatro.
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10: Dia dos Namorados, status casadíssimo e super bem acompanhado. Se há alguém que poderia celebrar com todo o entusiasmo o Dia dos Namorados, essa pessoa deveria ser aquela que já se encontra casada. Pois ainda que tivessem vivido as mais diversas tribulações no casamento, reconhece que não as teria superado sozinha. É vital viver nossos dias como namorados, resgatando as manifestações de afetos, pois ninguém gostaria que seu cônjuge fosse carinhoso, carinhosa, somente nos momentos de intimidade conjugal ou nos momentos de celebrações mobilizados pelo comércio. Aproveite para resgatar o romantismo do seu relacionamento.
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1: Aí o Rei Amor Sem Limites, começamos o Dia dos Namorados. 12 de junho, né? O cara mais romântico, o cantor mais romântico do Brasil, Roberto Carlos, começamos com ele então, né? É, sexta-feira, 12 de junho. Um abraço pra quem tá de nível também hoje, vai estar amanhã, dia 13, vai estar no domingão também, final de semana tá chegando, né? Sextou, sexta-feira, em clima de Dia dos Namorados, em clima de Copa do Mundo também. Daqui a pouco, olha, o Canadá já tá se movimentando por lá. Cerimônia já terminou lá no Canadá. Daqui a pouco, às 4 da tarde, tem o jogo. Daqui a pouquinho tem o nosso boletim da Copa com todos os detalhes e informações pra galera aí, tá? Vai se ligando, entra no clima. Já colocou sua camisa da seleção brasileira aí? Porque amanhã tem Brasil, hein? Amanhã tem seleção brasileira, primeiro jogo. Ai, já coração, hein? Primeiro jogo é difícil e nervosismo para torcedor, para jogador, para todo mundo, contra a grande seleção lá do Marrocos. 3:19, agora a temperatura neste momento. O tempo é bom em Cleveland, né? A temperatura está legal. Estamos neste momento aí com temperatura. Aí, deixa eu ver, dar uma olhadinha aqui como é que está a situação da temperatura. E estamos acompanhando também ali a movimentação do jogo lá no Canadá, né? Canadá que começa a primeira Copa do Mundo, Canadá, né? Primeira Copa do Mundo. O Canadá faz a sua estreia, portanto. Neste momento, estamos aí, informações aqui, olha, interessante, né, torcedores ali, movimentação, galera, os jogadores já estão dentro do gramado, fazendo o aquecimento. Daqui a pouco a rapaziada entra em campo ali, né? Muito bem, você pode ficar ligado aqui na programação, no nosso WhatsApp, né? 991-393-86-991-25-71-7B, e estar participando do programa aí à vontade, tá bom? Fica nessa aí. Bom, estamos aí com 13 para 14 graus, né? Essa temperatura neste momento, e você vai estar ligado aqui na programação daqui a pouquinho. Fique ligadão, depois das 3:30 por aí, temos o nosso boletim da Copa do Mundo. Rio Negro e Solimões. Agora 3:21.

0: 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Um porco! Isso mesmo! 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Quando a gente fala de porco, não estamos falando que é obrigatório você oferecer mesmo um porco de verdade. Pode ser um objeto com a forma desse animal, até mesmo um desenho ou uma fotografia. 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Dê o seu melhor. 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
5: É, galera ligada, um abraço pra todo mundo, né? Centro, bairro, interior, da região toda, vão trabalhando, curtindo a gente aí, moçada. Dia dos Namorados, Copa do Mundo, tanta coisa, viu? Mas não é só Copa do Mundo, né? Teremos aí movimentação também de outros jogos que vão acontecer também, né? Dentro do cenário do esporte, então teremos aí jogos pela Série B do Brasileirão. Hoje tem um jogo, inclusive, né, mano? O Atlético Goianiense enfrenta o CRB hoje às 19h. No domingo teremos mais quantos? 4 jogos. Domingo tem a equipe do Sport Recife enfrentando o São Bernardo, domingo às 11h. Juventude Ponte Preta também no domingo às 11h. No domingo tem Atlético e Goiás. Cuiabá pega o Vila Nova também no domingão. O Brusque e Operário Ponta Grossa em Brusque, às 19h. Novo Horizontino e Náutico. Então teremos vários jogos, né, que acontecem no domingão. Vila Nova lidera a Série B com 27 pontos. Futsal Paranaense, Série Ouro. Teremos movimentação, portanto, hoje, sexta-feira, tem jogo. Hoje a equipe Dois Vizinhos enfrenta o Moarama em Dois Vizinhos, às 19h. Palmas e Campo Mourão, também para hoje, né? Jogo é em Palmas. A equipe de Guarapuava enfrentando o elenco de Manuel Ribas. Esse jogo será em Manuel Ribas mesmo, né? E no domingo teremos, então, Paraná Clube e Cascavel. São Josense, São Miguel do Iguaçu enfrenta o Marreco. Esse jogo é domingo, 19h. E semana que vem teremos mais jogos pela Série Ouro, que é o futsal de destaque, né? Aqui no Paraná. Pato Futsal lidera com 19 pontos. O Itaipulândia vem em segundo com 13. Manuel Ribas com 12. E o Marreco de Beltrão está em quarto, com 11 pontos conquistados até o momento. Fique ligado, daqui a pouquinho tem 3h33, agora tem a nossa informação, claro, vamos direto para a Copa do Mundo, o boletim da Copa para você.
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isso aí, galera. Vamos lá, então. 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
4: Vai, Brasil, vai, Brasil. É amanhã. Haja coração pra amanhã, hein? Bom, há pouco aconteceu a abertura em Toronto, tivemos shows e mais shows, daqui a pouco a bola rola lá em Toronto, né? Lá no Canadá, que é o país sede também, pela primeira vez o Canadá está sediando a Copa, e tivemos shows e mais shows, né? Mas agora os atletas que estarão participando do Canadá e Bósnia já realizaram, né, o aquecimento no gramado, já saíram do gramado e já voltam para o gramado, aquela cerimônia antecedendo o jogo, né? A bola rolando, está marcada para as 16h. E à noite tem mais show. Inclusive vai ter show com a presença da brasileira Anitta. Show, mas será nos Estados Unidos, né? Katy Perry, Anitta. É só feras por lá, né? No show de abertura, também a cerimônia de abertura lá nos Estados Unidos, a partir das 10 da noite. 10 da noite é o horário do jogo, mas o show começa antes, né? Aí então você tem que ficar ligado aí por volta aí das 20 horas, por aí, um pouquinho mais, horário de Brasília, Los Angeles, ou quando teremos então o show da Anitta e outros artistas para o jogo lá nos Estados Unidos à noite hoje. Mas voltando um pouquinho mais, né, a bola rolou, portanto, ontem na abertura oficial e tivemos então, aí o México venceu 2-0, na minha opinião foi um jogo fraco tecnicamente contra a África do Sul. O destaque foi os cartões vermelhos, né? Três cartões, teve mais cartão vermelho do que gol. Três cartões vermelhos pelo árbitro Wilson Sampaio no jogo do México e África. Dois para a África, cartões, né? E um cartão vermelho para o México. O México venceu 2-0. E à noite tivemos Coreia do Sul e República Tcheca. A República Tcheca saiu na frente 1-0. E a Coreia virou o jogo e venceu a partida. Coreia 2, República Tcheca 1. Então, na frente, então, México e Coreia do Sul com 3 pontos conquistados. Jogos para hoje, então, teremos daqui a pouquinho, 16h, tem Canadá e a equipe da Bósnia se enfrentando. Canadá e Bósnia, 16h, daqui a pouquinho, o pessoal já está entrando no gramado. E logo mais à noite, teremos, então, o jogo lá com os americanos, né? Lá em Los Angeles. 10 da noite, horário de Brasília, Estados Unidos e Paraguai. Olha o sul-americano Paraguai. Olha o Paraguai, será que vai surpreender os Estados Unidos? Tomara, né? Estados Unidos e Paraguai às 10 da noite, jogo marcado para hoje. Clevelandense, o Thiago Galindo, que é presidente do Sindicato Rural de Cleveland, fez um balanço e deixou sua opinião, o que ele espera da seleção brasileira no início da Copa do Mundo, Thiago, amanhã, enfrentando a seleção do Marrocos.
14: Eu vou ouvir nesse momento aqui o presidente do Sindicato Rural de Clevelândia, o Thiago Galina, falando a respeito das expectativas suas, né, Thiago? Você que gosta e conhece do futebol, da seleção brasileira, da estreia do primeiro jogo contra o Marrocos nesse sábado. Bom dia.
15: Bom dia, Cacá. Bom dia aos ouvintes. Cacá, é início de Copa, primeiro jogo do Brasil, né? E a gente sabe que o nervosismo acontece, né? Mesmo sendo jogadores muito experientes, jogando na Europa, mas o nervosismo, mesmo sendo profissionais, entra em campo. Então, eu vou ser cauteloso, né? Eu diria 1-1 no resultado, porque Marrocos não é um time fraco, Marrocos é um time forte. Então, cara, a gente vai torcer para que o Brasil, né, ganhe, saia vitorioso. Mas, quando você fala em palpite, eu diria que o resultado 1-1.
14: Classifica?
15: Classifica, o Brasil classifica. Classifica e acredito até que possa ir bem nas próximas fases. Mas, primeiro jogo é o primeiro jogo, né? Então, nesse palpite, primeiro jogo, eu sou desse palpite.
4: Legal, Thiago. Tá aí 1-1, Thiago, né? Tá bem cauteloso. Agora tem música por aqui. 3...

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12: É, lá no Canadá, o Michael Dublé já cantou, fez homenagem, jogadores entrando no gramado. Alemir Morissette vai cantar o hino aí, né? Então, o hino do Canadá. Bom, jogos então, a gente falou já os jogos para hoje e para o final de semana, para a gente acompanhar. Vai, claro, Brasil, né? Brasil e Marrocos, amanhã, 19h. O Ancelotti já esboçou aí um provável time brasileiro. Alisson é o goleiro, né? Isso aí não muda, não, né? O Alisson é o goleiro, defensor do Danilo, Marquinhos, não entrega, não, Marquinhos. Gabriel Magalhães, o Alexandre. Meio de campo, Casemiro, capitão. Bruno Guimarães, está em boa fase. O Lucas Paquetá está me surpreendendo, tomara que vá muito bem, hein? Atacantes, o Matheus Cunha, o Rafinha e o Vini, né? O Vinícius Júnior. O Hendrick, não, pelo menos, não vai sair jogando. Pelo menos é provável o time. Quem sabe tudo pode acontecer até lá, né? Até no jogo de estreia. Também amanhã teremos, então, à noite, o Grupo do Brasil, Grupo C. Haiti, Escócia, 10 da noite, tá? Então, jogos importantes que vão acontecer. No final de semana, a bola continua rolando agora. É Copa do Mundo a toda hora, hein? Então, teremos, no domingão, tem Áustria e Turquia se enfrentando. A Alemanha e aí o Curaçao ali, às 14h no domingo. E também a equipe do Equador enfrenta a Costa do Marfim domingo às 20h, no domingão. Então, domingão é um jogo bom, né? Suécia e Tunísia domingo às 23h. Também no domingo tem Holanda e Japão, jogo bom também.

0: cá e todos os queridos, amados torcedores do nosso inesquecível Tabu de Cleverlândia. Nós, com toda honestidade, estamos acreditando que, através do futebol, que é a paixão nacional, nesse momento, fazendo uma reflexão, como que nós chegamos, né, com a seleção, nós que vivenciamos grandes momentos em outras Copas, estamos analisando que esta seleção, ela conseguiu se classificar, né, com todas as dificuldades, mas estamos lá. E no nosso ver, a Copa do Mundo nada mais é do que um grande torneio, né? Aquele torneião que nós do Tabu, ex-jogadores, enfim, nós já passamos por isso. Se esse treinador, esse técnico que conhecidamente possui referências, consiga a levar para dentro dos vestiários, para os jogadores, e que naquele momento da entrada eles consigam, como nas nossas gerações, né, nós conseguimos fazer aquele círculo, vocês lembram, né? E a famosa, o slogan aquele, um por todos e todos por um. E que esses jogadores de agora possam levar para o gramado somente as suas técnicas, as suas convicções, e deixar, né, os seus correntões de ouro, as suas condições pessoais, e consigam realmente vestir a camisa. E essa camisa é muito, muito pesada. Ele sabe disso. Então eu, de coração, eu estou acreditando, independente daqueles 11 que vão adentrar, apesar desse dia 13, né? Vamos fazer o seguinte, esse dia 13, vamos somar o 3 e 1, e vamos dizer que é o número 4. Na numerologia, o número 4 é o número do poder, o poder da realização. E eu tenho certeza, se nós largarmos bem essa primeira partida contra o Marrocos, tudo vai florescer, e esses milhões de pessoas que amam o futebol, que adoram e que viveram grandes emoções em outras Copas, possamos realmente gritar mais uma vez: Brasil agora hexacampeão. Eu estou esperançoso. Tenho certeza, vocês aí de Clevelândia, nas emissoras, nossos grandes amigos, saudosos momentos do nosso querido Tabu, de coração, vamos torcer, eu acredito, Brasil acima de tudo, Brasil, Brasil, Brasil, Brasil.
1: É isso aí, Chavala, é Brasil mesmo, é fé no pé, né? É pensamento positivo, que vai tudo certo. É amanhã, rapaziada, amanhã. Nosso programa fica por aqui, já fechando o horário, né? Nosso boletim da Copa, mas nada não. A gente vai acompanhar tudo no final de semana, né? Ouvir os clevelandenses falando do jogo da seleção brasileira, tudo para e passo com vocês. Segunda-feira tem mais boletim da Copa para você aqui na sua 106.9.
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1: E tem música boa, é pra fechar então, né? Fechar com música. Um abraço especial pra todo mundo. Valeu, aproveite o finalzão de semana, sabadão, domingão, a sexta-feira também. Voltamos na segunda-feira com você, né? No comecinho aqui no Pix da Areja. E todo mundo aí torcendo pela seleção brasileira. Grande abraço. E claro, ligados na 106.9.

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2: 4 e 8.
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11: Com a pista iluminada e o som no ponto, a festa está pronta para começar. Neste lugar, a energia nunca cessa. Estamos transmitindo o programa que faz vibrar o coração dos amantes do sertanejo. Chegaram os grandes sucessos do sertanejo, apresentando-se sequencialmente na pista mais adorada do Brasil. Da balada romântica ao som festivo, cada canção ressoa com sentimentos e lembranças. Neste palco, a gente celebra com canto, dança, lágrimas e risadas. Porque viver o sertanejo é compartilhar paixão, amizade e celebrações. É o som que marca nossa existência. Sou Paulinho Marcial e te convido a se juntar a mim nessa aventura musical radiante. Ligados no Pistaneja, o palco das músicas sertanejas mais amadas do Brasil. Só começamos com o que há de melhor para animar as pistas.

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1: Muito obrigado, São Paulo!
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1: Acabamos de encerrar o primeiro segmento da nossa festa sertaneja e tem muito mais por vir. Não sai daí, tem muito mais música boa vindo no Pistaneja, sua pista favorita no Brasil.
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1: Então, amiga, nesse Dia dos Namorados, lembre-se, o maior caso de amor da sua vida deve ser com você. Então, antes de se produzir para o encontro especial, tire um tempinho para seu ritual de autocuidado. Hidrate a pele, cuide dos cabelos, use aquela fragrância que te faz sentir incrível e poderosa, é? O amor próprio é o cosmético mais marcante e o segredo para o seu brilho se destacar no romance. Celebre a sua melhor versão, apaixone-se por si mesma e tenha um feliz Dia dos Namorados.
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1: Sexta-feira, 12 de junho, e o Tech World está chegando neste Dia dos Namorados, um dia romântico, com uma edição fresquinha para você.
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1: Olha só que notícia incrível e cheia de tecnologia para o bem. Uma nova plataforma de inteligência artificial chamada Taba chegou com tudo para revolucionar as sessões de pacientes com autismo. A grande sacada é que os terapeutas perdiam horas preciosas preenchendo prontuários, planilhas e relatórios. Mas agora a IA resolve tudo isso em minutos. Com a burocracia no piloto automático, os profissionais conseguem focar 100% na evolução clínica e no carinho com as crianças. O sistema é tão moderno que funciona até sem internet e gera resumos automáticos das sessões para facilitar a vida das famílias e das escolas. Os especialistas da área já estão comemorando muito essa ajuda, reforçando que os dados ficaram muito mais precisos. É claro que a máquina nunca vai substituir o olhar e a conexão humana dos terapeutas, mas virou aquele assistente perfeito que todo mundo queria no consultório.
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8: O intervalo acabou e a celebração não tem fim. A pista permanece aberta, a música continua tocando e o ritmo sertanejo está de volta com força total. Tem um momento para respirar? Ótimo, porque agora o tempo é de dançar, soltar a voz e sentir cada vibração. O Pistaneja está de volta com energia total. A festa não dá mais pausa e esses sucessos sertanejos a todo vapor. A cada bloco musical, o ambiente fica ainda mais vibrante. No Pistaneja, a pista de dança mais adorada do Brasil, você encontra moda para os amantes, hits para dançarinos e refrões que todos podem cantar em uníssono. Então, suba o volume, convide os amigos e acompanhe, porque a jornada musical não para. Cada canção traz um novo sentimento. Olá, sou Paulinho Marcial e retorno com mais músicas para fazer a nossa pista balançar. Continuamos essa celebração sertaneja com a Pistaneja no ar.

0: Temos o show e, meus amigos, a energia está elevadíssima. Atenção para a emoção, pois cada giro faz a temperatura da pista subir. Continuo com vocês, Paulinho Maciel, aqui na pista. Vamos curtir o sertanejo na pista, galera.
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2: 4:32.
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7: A Austrália realizou uma operação digna de filme de terror. Apreendeu mais de 100 mil baratas exóticas na cidade de Bathurst. O carregamento clandestino avaliado em mais ou menos 700 mil reais incluía a temida barata de Madagascar, de bizarros 8 centímetros. Os insetos virariam banquete ilegal para répteis, mas todos passarão por eutanásia para evitar um desastre ecológico. Com uma das leis ambientais mais rígidas do planeta, o país proíbe essas espécies exóticas. O criador clandestino agora chora o leite derramado, encara uma multa de R$1 milhão e até 10 anos de cadeia. O governo mandou o papo reto para os donos de pet shop. Comprem grilos locais e não arrumem problemas com a justiça. Se você desse de cara com 100 mil baratas gigantes olhando pra você, sairia correndo para chamar a polícia ou atiraria fogo no lugar imediatamente?
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7: 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Sexta-feira, 12 de junho, dia dos namorados. E eu chegando com uma edição fresquinha do Mundo Pop para o casal apaixonado.
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7: Tem sofrência nova na área. Yasmin Santos acaba de lançar o EP Intuição Volume 3, gravado ao vivo em São Paulo. O projeto traz o sertanejo maduro e marcante da cantora. E o grande destaque é a música Saudade Intrusa.

0: sempre bate na trave e as recaídas de um amor mal resolvido. Se você já sofreu por amor, prepare o coração, porque essa vai tocar muito.
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6: 4:53.
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7: O ritmo sertanejo não para. A festa segue no ar e a energia está cada vez maior. Cada música sertaneja surge e traz consigo uma onda de emoção e relatos que são de conhecimento de todos. A energia contagiante da galera, os batimentos a mil e a evidência porque o pistaneja é amado por todos que adoram dançar. Eu sou Paulinho Maciel, continuo aqui trazendo o melhor da música sertaneja para você. Estamos ao vivo com mais um segmento do Pistaneja, a festa que não tem fim por aqui. Vamos com tudo, segura aí.

0: gente já se animou com a pista. A música entrou em cena e a festa mal começou. Entretanto, agora é hora de um breve respiro, apenas para harmonizar a energia. Com o tom estabelecido na pista, a música embalou e ainda temos muito pela frente na festa.
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4: Cinco e oito.
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16: De volta aqui com o Flash Star nessa sexta, dia 12 de junho, dia dos namorados. Menina, você não sabe da última do Brad Pitt. O galã de Hollywood virou o assunto do momento e a maior piada da internet após ser processado por uma empresa de creme íntimo que está exigindo uma indenização de mais de $75 mil. O equivalente a R$400 mil. Ninguém sabe direito o que rolou, mas a fofoca já correu frouxa com a galera tentando adivinhar o motivo do bafafá judicial. Os internautas não perdoaram e começaram a zoar pesado, sugerindo desde que o produto não funcionou como esperado, até que o ator teria sofrido com uma baita assadura nas partes baixas. Se o negócio foi publicidade que deu errado ou uso indevido, ninguém confirmou. Mas o deboche público já está garantido. Imagina a cara do astro vendo o povo especular sobre a intimidade dele desse jeito? É rir pra não chorar, né? Esse foi o seu Flash Star. Beijos e até.
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0: Então, amiga, você vai jantar fora nesse Dia dos Namorados? Bom, o momento pede elegância e sofisticação. Invista uma linda camisa de seda combinada com calça flare ou saia midi. E nos pés, tire do armário aquele escarpão poderoso ou a sua sandália mais bonita. Finalize a produção com blazer básico, acessórios marcantes e uma make caprichada. Olha, celebre o amor com estilo, sinta-se maravilhosa e tenha um feliz Dia dos Namorados.
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0: Para o Dia dos Namorados, uma decoração com baixo custo. Ei, gente, para esse Dia dos Namorados, espalhe alguns bilhetes pela casa em forma de varal ou utilize fotografias e itens que tragam boas lembranças do relacionamento de vocês. Outra sugestão é cortar folhas de papel ou revista em formatos de coração e brincar com montagens pelas paredes da casa. Utilizar o batom para escrever em espelhos também é uma boa dica.
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17: O descanso terminou, voltamos com tudo no ritmo sertanejo que amamos. Enquanto as modas desfilam, a multidão não cessa de cantar, trazendo emoções novas a cada melodia. A multidão continua ecoando canções, trazendo sentimentos inéditos a cada melodia.
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1: A pista incendiou, as canções sertanejas encantaram e o bloco foi de tirar o fôlego. Entretanto, chegou uma hora de dar um descanso rápido. Fique por aqui. O próximo segmento vem ainda com mais energia, trazendo músicas incríveis para você cantar e se divertir. Aqui é o Paulinho Maciel, já estou de volta trazendo mais emoções para você na Pista Neja, a pista mais querida do Brasil.
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4: 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O conceito de comida com história foi longe demais. Cientistas italianos conseguiram assar um pão de fermentação natural usando leveduras vivas extraídas diretamente do intestino de Ötzi, o homem de gelo, a famosa múmia de 5.300 anos encontrada nos Alpes. O estudo, publicado na revista Microbiome, provou que a idade do cobre também sabe deixar receitas para o café da manhã. Preservado a 6 graus negativos desde 1991, o corpo de Ötzi operou um milagre biológico. A equipe do pesquisador Mohamed Sarhan encontrou 4 tipos de leveduras super resistentes ao frio, vivinhas da Silva, habitando o intestino e a pele da múmia. Exames genéticos confirmaram que os fungos são contemporâneos do homem pré-histórico e colonizaram seu corpo logo após a sua morte. Essas leveduras, parentes de organismos que hoje só existem na Antártida, foram isoladas em laboratório e se mostraram prontas para o trabalho, gerando um fermento biológico único no mundo. O resultado? Um pãozinho assado com micro-organismos que estavam maturados há 5 milênios no estômago de uma múmia. Se te oferecessem uma fatia desse pão saído do forno, quentinho e com manteiga, você aceitaria em nome da ciência ou acharia a origem um pouco estragadora de seu apetite tão refinado, hein?
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5: 5:30.
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1: Um piscar de olhos, intervalo se foi. E assim, o Pistaneja já está novamente arrumando e esperando os tops da lista. Sentimentos que não cessam. Uma paixão pela moda. Um refrão para cantar o coro. Porque a pista mais idolatrada do Brasil nunca faz uma pausa. Segure-se aí, porque logo mais tem música boa voltando na Pistaneja, a pista predileta do Brasil.

0: música linda. Valeu, parabéns.
1: Obrigado, Zeca. Prazer é nosso. Muito obrigado por tudo, meu amigo.
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1: troco. O calor tomou conta da pista, as melodias fluíram e já estamos todos emocionados. É o tempo de fazer uma pequena parada, só para revigorar o ânimo. Continue conosco. Logo mais, a Pista Neja traz mais sucessos para você. A pista que o Brasil inteiro ama.
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4: O apocalipse das máquinas começou e ele usa peruca azul. Durante uma apresentação cultural na China que misturava dança e artes marciais, um robô humanoide, estiloso, se empolgou na performance e acertou um chute voador de karatê em cheio no abdômen de um menino que assistia ao show na primeira fileira, mandando o garoto direto para o chão. O vídeo do nocaute tecnológico viralizou e revelou um detalhe bizarro. A organização do evento simplesmente esqueceu de colocar qualquer barreira ou cordão de isolamento entre o androide lutador e a plateia, deixando todo mundo colado na área de ação do Brutamontes de Metal. E enquanto a internet chinesa se divide entre detonar a falta de segurança dos organizadores e criticar os pais por deixarem o menino tão perto do perigo, fica o aprendizado. Se um robô de peruca azul vier na sua direção fazendo pose de Bruce Lee, não espere a pane no sistema. Dê no pé imediatamente.
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0: fotos? Bom, mande fazer uma lembrança personalizada com o nome e a foto dele ou dela. É muito importante ter bom gosto, hein? Não custa lembrar, mas se o amor for verdadeiro, vale caneca, camiseta, almofada, capinha de celular, o que for. Se possível, tente apoiar um empreendedor local perto de sua casa. Ajudar o pequeno comerciante nesse momento de crise pode fazer muita diferença.
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6: Intervalo concluído. E agora vamos encerrar com chave de ouro nossa festa sertaneja. Vamos apresentar os sucessos mais recentes. E como você sabe, o ápice sempre fica para o final. Os últimos hits estão a caminho. E você já sabe, o melhor está reservado para o me. Continue conosco, entoando, celebrando e sendo parte da pista mais querida do Brasil. Está se aproximando o momento de desfrutar os sucessos que encerram o nosso programa em grande estilo. Eu sou Paulinho Maciel e te convido a permanecer comigo até o final, porque agora se inicia o último bloco do Pistaneja, a celebração sertaneja que nunca tem fim.

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0: incrível como a pista esteve hoje. Cada música carregava uma carga emocional intensa. Todos os refrões eram compartilhados pela voz da multidão. E o clima sertanejo dominava o ambiente. Muito obrigado para quem esteve conosco, cantando, dançando e torcendo de longe. Sua presença é o que nos dá força à nossa pista. Vocês fazem parte dessa festa. Toda celebração chega ao fim, mas nos despedimos vislumbrando o próximo encontro. Afinal, o sertanejo chega sem parar. As emoções continuam vibrantes. A pista permanece pronta para novos sucessos.
1: Eu, Paulinho Maciel, tive o prazer de estar à frente de mais um programa na pista da sua sintonia. Nos vemos na próxima edição do Pista Neja. Que a música sempre acompanhe você.
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5: Oi, oi, meus amigos, tudo bem? Chegou a sexta-feira, dia 12 de junho, uma data especial, a data mais romântica do ano. É dia dos namorados. E no Sinal Verde de hoje, uma mensagem especial para quem vai pegar a estrada ou sair para comemorar a data. Pequenos cuidados no trânsito fazem toda a diferença. 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

0: E agora, nas casas que acompanham conosco este momento de oração, sintamos-nos como uma única grande família. E nos dirigamos a Maria para que guarde a nossas famílias. Faça delas lares de fé e de amor, onde se sinta a presença do seu Filho Jesus. O anjo do Senhor anunciou Maria.
1: E ela concebeu do Espírito Santo.
0: Ave Maria, cheia de graça, o Senhor é convosco. Bendita sois vós entre as mulheres. Bendito é o fruto do vosso ventre, Jesus.
1: Santa Maria, Mãe de Deus, rogai por nós, pecadores, agora e na hora de nossa morte. Amém.
0: Eis aqui a serva do Senhor.
1: Faça-se em mim segundo a vossa palavra.
0: Ave Maria, cheia de graça, o Senhor é convosco. Bendita sois vós entre as mulheres. E bendito é o fruto do vosso ventre, Jesus.
1: Santa Maria, Mãe de Deus, rogai por nós, pecadores, agora e na hora de nossa morte. Amém.
0: E o Verbo se fez carne.
1: E habitou entre nós.
0: Ave Maria, cheia de graça, o Senhor é convosco.
1: Bendita sois vós entre as mulheres, e bendito é o fruto do vosso ventre, Jesus. Santa Maria, Mãe de Deus, rogai por nós, pecadores, agora e na hora de nossa morte. Amém.
0: Rogai por nós, Santa Mãe de Deus,
1: para que sejamos dignos da promessa de Cristo. Amém.
0: Oremos. Infunde, Senhor, em nossos corações a vossa graça. Vos suplicamos, a fim de que, conhecendo a anunciação do anjo e a encarnação de Jesus Cristo, vosso Filho, pelos merecimentos de sua paixão e morte, cheguemos à glória da ressurreição. Pelo mesmo Cristo, Senhor nosso.
1: Amém.
0: Glória ao Pai, ao Filho e ao Espírito Santo.
1: Como era no princípio, agora e sempre. Amém.
0: Dá-lhe, Senhor, o descanso eterno. Descansem em paz. Abençoe vós, Deus onipotente, Pai e Filho, Espírito Santo.
1: Amém.
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4: 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Seis e dez.
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1: Gaúcho eu sou, nasci feliz nesta terra formosa onde estou, sob o céu desse lindo país.
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do amor à terra. E a tradição é que nasce a cultura de um povo. A tradição é fonte perene, marcando o passado e também o presente. Tradição é rio que da fonte emana, buscando o mar do futuro. Postais da querência se apresentando aos senhores. Noite de sexta-feira, hoje é 12 de junho, 2026. Temos uma temperatura lá fora de 12 graus e a temperatura está em declínio. Logo, logo, 19 horas, vamos ter 11 graus. Depois, na madrugada, 10 graus. E no amanhecer de amanhã, entre 9 e 10 graus, vai ser a mínima, é o que informa a meteorologia. 18 horas e 18 minutos e o nosso encontro com a música nativista está começando. Nosso primeiro bloco tem Luiz Marinco cantando Alma de Estância e Querência. Osvaldir e Carlos Magrão interpretam Querência Amada e o Joca Martins nos traz a Estampa de Bandear Querência. Boa noite, gaúchos e gaúchas de todas as querências.

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Postais da Querência, um programa de música nativista e regionalista no seu rádio. Dezoito horas e 35 minutos pelo horário de Brasília. Nosso Canto Gaúcho no seu rádio, neste início de noite aqui pela Progresso, na sua sexta-feira, 12 de junho de 2026. Nosso programa traz agora Juliano Moreno e o Rainer Spohr cantando Nos Rastros da Cruz, Os Cardeais, melodia que o Neto Fagundes defende. E depois teremos Nenito Sarturi cantando com Nilton Ferreira, Quando a Esperança Faz Fiador. Boa noite, tchê!

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5: E vai prosseguindo com tempo bom, tempo firme, tanto no sábado quanto no domingo. Frio durante as madrugadas e manhãs, agradável durante o período das tardes. E boa parte do período é relativamente aproveitável, propício para qualquer tipo de atividade, tanto no campo quanto no ar livre. Temperaturas mínimas entre seus 7, 8 graus ao amanhecer desse fim de semana, máximas próximas ou acima dos 20 graus. Segunda, terça, quarta, com tempo bom, frio de manhã, mínimas entre 5 a 8 graus, durante as tardes, máximas próximas ou acima dos 20 graus. Peter Scheuer, meteorologista, com a previsão do tempo.
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6: Olá, amigos, quem fala é Edson Dutra, gaiteiro e cantor dos Serranos. 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
1: Em Brasília, 19 horas.
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2: Olá, boa noite.
1: Boa noite para você que nos acompanha em todo o país.
2: Sexta-feira, 12 de junho de 2026.
1: Vamos ao destaque do dia. Apoio aos entregadores de aplicativos.
2: O governo lança o novo Move Entregadores e Moto App para financiamento de bicicletas elétricas, elétricas, ciclomotores, motonetas e motos flex e elétricas produzidas no país.
1: Presidente Lula destaca que trabalhadores vão ter garantia do governo para conseguir juros menores.
3: O governo está assumindo o fundo garantidor para que ninguém deixe de emprestar dinheiro para vocês comprar moto por falta de garantia. O governo é a garantia de vocês.
2: Você vai ouvir também habitação.
1: 85 mil moradias serão construídas por meio do Minha Casa Minha Vida. 50 mil delas na modalidade rural do programa.
2: O governo federal prevê investimento total de 10 bilhões de reais nesta nova seleção habitacional.
1: E vamos falar também da transferência de imóveis federais para municípios regularizarem casas nas periferias.
2: Para acomodarem famílias em prédios que estão ociosos na cidade.
1: É o programa Imóvel da Gente, tema da nossa entrevista com a secretária de Patrimônio da União, Carolina Stucchi.
2: Hoje, na apresentação da Voz do Brasil, eu, Mariana Jungmann e Luciano Seixas.
1: E acompanhe a gente ao vivo. Acesse radiogov.ebc.com.br ou o canal Gov na sua TV aberta.
2: Foi lançada hoje uma nova vertente do programa Move Brasil, agora para ajudar entregadores de aplicativos na entrega e transporte de passageiros.
1: Eles vão poder financiar motos e outros veículos semelhantes para trabalhar com total garantia do governo.
4: O programa Move Brasil, Entregadores e Moto App é voltado para motociclistas ou ciclistas que trabalham com entregas de mercadorias, transporte de passageiros ou de cargas. Com a linha de crédito, eles vão poder financiar veículos como bicicletas elétricas, ciclomotores, motonetas e motos flex e elétricas produzidos no país. O presidente Lula comentou que a nova linha de crédito dá autonomia aos entregadores, que terão total garantia do governo para conseguir o financiamento.
3: O que é que nós fizemos de novidade? O governo está assumindo o fundo garantidor para que ninguém deixe de emprestar dinheiro para vocês comprar moto por falta de garantia. O governo é a garantia de vocês. Vocês não estão apenas conquistando o direito de ter uma moto. O que a gente tem que dizer é o seguinte: a gente está deixando de

0: pagar um aluguel, para a gente comprar um patrimônio.
1: Será possível financiar um veículo por beneficiário e os trabalhadores terão 2 meses para começar a pagar, com prazo de financiamento de até 48 meses. E as montadoras poderão oferecer descontos para a compra. As taxas de juros são de 12% ao ano para os homens e 11,5% para as mulheres. Se o trabalhador financiar R$ 21.000 para comprar sua moto, por exemplo, a parcela ficará em cerca de R$ 552. Para o coordenador da Aliança Nacional dos Entregadores por Aplicativo, Nicolas Souza, poder financiar um veículo vai trazer segurança aos trabalhadores.
2: A gente vai poder trocar de moto com mais facilidade, a gente vai poder conseguir comprar a bike elétrica, principalmente os irmãos que entregam de bike aí e que tem poucas condições hoje de trabalhar com saúde, com segurança, pedalando morro acima, né?
1: Podem solicitar o financiamento ciclistas e motociclistas cadastrados como entregadores em aplicativos há pelo menos 6 meses e que tenham realizado no mínimo 100 corridas. E ainda entregadores com carteira assinada que atuem há pelo menos 6 meses na mesma empresa. O ministro do Desenvolvimento, Indústria, Comércio e Serviços, Márcio Elias Rosa, comentou o alcance do programa.
3: Se nós contarmos todos, os seletistas, os de plataforma, nós vamos alcançar 1 milhão de colegas aí, de companheiros e de companheiras. Todos os dias rodam as ruas de todas as cidades, pequenas e grandes cidades, levando remédio, comida, documento. E essas pessoas que trabalham tanto dia após dia são absolutamente essenciais.
1: A adesão ao MOVE será pelo site gov.br/movebrasil. Após o cadastro, o trabalhador será informado se atende às condições e a partir de 13 de julho poderá procurar a Caixa, o Banco do Brasil ou instituições financeiras habilitadas para a contratação do financiamento. Reportagem Márcia Fernandes.
4: Moradias para quem vive no campo, em comunidades rurais e quilombolas.
5: O governo do Brasil anunciou a contratação de 85 mil moradias pelo programa Minha Casa Minha Vida.
4: Também foi contemplada a modalidade de construção por meio de entidades, como associações e cooperativas.
6: Um total de 85 mil moradias serão construídas por meio do Minha Casa Minha Vida. Destas, 50 mil unidades serão destinadas à modalidade rural do Programa Habitacional do Governo. Atualmente, a iniciativa contempla famílias com renda bruta anual de até R$ 50 mil. Entre os beneficiários estão agricultores familiares e integrantes de comunidades quilombolas rurais. Para Vânia Marques, presidente da Confederação Nacional dos Trabalhadores Rurais e Agricultores Familiares, as novas moradias representam reconhecimento para o povo do campo.
7: Garantir moradia digna para as famílias do campo é reconhecer a contribuição para o país e afirmar que ninguém pode ser deixado para trás.
6: Outras 35 mil moradias vão atender a beneficiários do Minha Casa Minha Vida, a entidade, em 218 municípios brasileiros. Esta linha do programa federal é voltada para famílias de baixa renda organizadas por entidades privadas sem fins lucrativos que em alguns casos também auxiliam na execução das obras e no suporte técnico dos projetos. O presidente Lula garantiu que mais recursos podem ser liberados para esse tipo de parceria.
8: A única coisa que vocês precisam é que a gente tenha confiança em vocês e respeito que vocês darão conta do recado. Portanto, se preparem, porque quanto mais casa vocês fizerem, quanto melhor for a qualidade da casa que vocês fizerem, mais vocês vão ter direito de ter mais casa para fazer.
6: O ministro das Cidades, Vladimir Lima, reforçou que as duas modalidades do programa Minha Casa Minha Vida, entidades e rural, são importantes porque a participação da população é protagonista na solução de problemas habitacionais.
9: Somente por intermédio dessas entidades conseguimos chegar na zona rural e oferecer moradia digna aos brasileiros do campo. São empreendimentos que, de fato, vão transformar a vida das famílias e dar dignidade para as famílias aí que esperam tanto tempo por uma casa para morar.
6: O governo do Brasil prevê investimento total de R$ 10 bilhões nesta nova seleção habitacional. Os recursos serão liberados através do Fundo de Desenvolvimento Social. O governo do Brasil também anunciou a liberação de R$ 1 bilhão em crédito instalação, que é destinado destinada à construção e reforma de casas para famílias assentadas e comunidades quilombolas, que fazem parte do Programa Nacional de Reforma Agrária. Reportagem Gabriela Noronha.
5: De um lado, imóveis ociosos da União, como prédios públicos em regiões centrais das grandes cidades, ou áreas que já foram rurais e hoje viraram a casa de muita gente nas periferias pelo país.
4: De outro lado, famílias que precisam dos títulos de propriedade das suas casas ou de um apartamento para morar. Prefeituras que precisam de espaço para equipamentos públicos.
5: Para fazer esses dois universos se encontrarem, o governo do Brasil criou o programa Imóvel da Gente.
4: Mais cedo, nós conversamos com a secretária de Patrimônio da União, Carolina Stuck, sobre esse trabalho. Acompanhe a entrevista. Secretária Carolina Stuck, muito boa noite. Vamos começar falando do programa Imóvel da Gente. Ele tem feito, né, uma transferência dos imóveis ociosos do governo federal para fins sociais, como habitação, por exemplo. A senhora pode explicar melhor para a gente como é que funciona o programa e para que outros fins os imóveis podem ser destinados?
10: Boa noite, Mariana. Boa noite, Luciano. Então, o Programa Imóvel da Gente é uma política de democratização do patrimônio da União. O objetivo dele é transformar imóveis ociosos ou subutilizados em políticas públicas. Então, é fazer com que esses imóveis públicos cumpram a sua função social, ambiental e econômica, tentando atingir, né, chegar diretamente à população, transformando esses imóveis em equipamentos públicos. O programa prioriza quatro áreas de ação, né? A primeira delas é a habitação de interesse social, numa forte parceria com o programa Minha Casa Minha Vida, nas suas várias modalidades, mas em especial o programa Minha Casa Minha Vida Entidades. A segunda linha visa fazer a regularização fundiária, que várias áreas da União, historicamente, se transformaram em centros urbanos, foram, né, urbanizadas, a população ocupou essas áreas, e essas famílias não receberam até hoje os seus títulos de propriedade. Então, um dos objetivos é fazer essa regularização, né, esse loteamento, esse parcelamento dessas áreas, para que as famílias possam ter os seus títulos. A terceira área de atuação do programa são as políticas públicas e os programas estratégicos do governo federal. Aqui entra a educação, a saúde, a assistência social, a segurança alimentar, a cultura, enfim, diversos equipamentos, né, tanto equipamentos federais como daqueles que são geridos por estados e municípios, numa parceria com esses entes, para que a gente possa, então, beneficiar ao máximo o atendimento à população. E uma última linha, que são grandes áreas, né, que já foram áreas operacionais, como aeroportos ou rede ferroviária, e que hoje se transformam em equipamentos de múltiplos usos. Essas são as quatro principais áreas aí do programa.
5: E que tipos de imóveis entram no programa? Prédios, fazendas, salas comerciais? Como é que é isso, secretária?
10: Isso. A Secretaria de Patrimônio da União faz a gestão de todos os tipos de imóveis, né? Como vocês citaram, prédios ou terrenos ocupados, às vezes grandes áreas rurais. E cada uma delas vai sendo destinada para uma finalidade para a qual ela tem vocação. Então, tem áreas, né, rurais, por exemplo, que são destinadas ao INCRA para reforma agrária ou que são áreas de ocupação originária dos nossos povos e comunidades tradicionais, às vezes áreas, né, das comunidades ribeirinhas próximas aos rios federais, mas também os prédios, às vezes prédios da própria administração pública federal que acabaram sendo desocupados, que a administração não utiliza mais nos centros das áreas urbanas, e que hoje podem virar moradia, por exemplo, né? Então, a gente tem todos esses tipos de imóveis dentro do escopo de atuação aí do Programa Imóvel da Gente.
4: Secretária, a senhora mencionou antes que algumas áreas da União acabaram virando cidades, né? E que o governo faz esse esforço de regularização de titulação dessas pessoas que foram morar lá, né? E ontem o presidente Lula anunciou a destinação de imóveis numa parceria e também com o programa Periferia Viva. Como é que esses dois programas conversam? Como é que vocês trabalham juntos?
10: Perfeito. Então, a SPU fez um trabalho, um esforço muito grande para fazer um mapeamento de todos esses núcleos urbanos informais que existem em áreas da União, para poder fazer esse processo de regularização. Então, quais são as famílias que ocupam? Só que, e precisa para que isso aconteça, dos parceiros locais, dos estados e dos municípios, que são eles que conseguem fazer o projeto de urbanização dessas áreas, o loteamento, mas isso tudo custa caro, né? É preciso fazer o georreferenciamento, é preciso um trabalho social com as famílias para fazer o cadastramento dessas famílias, e nem sempre os entes locais, os municípios têm, né, capacidade de gestão e capacidade financeira para fazer isso. Então, nessa parceria, o Ministério da Gestão e Inovação e o Ministério das Cidades conseguiram fazer uma parceria. O PAC Periferia Viva está investindo 200 milhões de reais para atender, nesse primeiro momento, 91 núcleos urbanos em 45 municípios. Foi isso que a gente anunciou ontem, né, celebrou alguns desses contratos ontem. E essa parceria é inédita, é a primeira vez que esse recurso para titulação de famílias é destinado exclusivamente para áreas da União.
5: Quantos imóveis já foram repassados para o Imóvel da Gente e qual a expectativa de repasses até o fim do ano?
10: Ontem nós anunciamos, no balanço de maio de 2026, 1.804 imóveis destinados. E ontem, com as destinações de ontem, a gente já chegou a quase 1.900 imóveis. A expectativa é que até o final do ano a gente chegue a 2 mil imóveis, beneficiando aí em torno de 400 mil famílias em centenas de municípios em todos os estados brasileiros.
4: Muito bem, nós conversamos com a secretária de Patrimônio da União, Carolina Stuck. Muito obrigada, secretária, pela sua entrevista à Voz do Brasil.
10: Obrigada a vocês, boa noite.
5: O governo vai investir 160 milhões de reais para fortalecer a economia popular e solidária.
4: Esse modelo econômico tem como princípio a cooperação entre os trabalhadores e a solidariedade.
5: O resultado é uma remuneração mais justa, maior preocupação com o meio ambiente e o fortalecimento das redes locais de fornecimento.
11: Uma cadeia de produção que envolve 5 estados do país com foco na sustentabilidade. Esse é o trabalho da cooperativa Justa Trama, com sede em Porto Alegre, que comercializa itens de vestuário e artigos de enxoval, feitos com algodão agroecológico. Patrícia Ribas, costureira e diretora financeira da cooperativa, explica como é o processo de produção.
12: A plantação do algodão sai do estado do Ceará e do Rio Grande do Norte, vai para a Pará de Minas, é feito fio, e o tecido vai para Porto Alegre, Rio Grande do Sul, onde é produzida as peças. Rondônia também está incluído, porque ela também faz parte com os adereços, botões de cascas de coco e produtos da Amazônia mesmo, né?
11: O dinheiro arrecadado no fim do ano é repartido entre todas as organizações que participam da cooperativa. Esse é um modelo de economia popular e solidária, forma coletiva de organização em que os trabalhadores se baseiam na cooperação e na solidariedade. Para fortalecer iniciativas como essa, o governo vai investir 160 milhões de reais. O anúncio foi feito nesta sexta-feira, durante o primeiro Festival Nacional de Economia Popular e Solidária, realizado no Rio de Janeiro, com apoio do Ministério do Trabalho e Emprego. Fernando Zamban, secretário nacional de Economia Popular e Solidária, explica a que esse dinheiro se destina.
13: Grande parte dos investimentos vem no apoio à melhoria da gestão dos empreendimentos, que é o grande problema, o grande gargalo identificado por esses empreendimentos. Outra parte é investimento, adquirir equipamentos, logística, para permitir que eles tenham mais condições de disputar licitações públicas, acesso ao mercado, colocar o produto no mercado convencional que nós encontramos nas prateleiras, ter produto da economia solidária também disponível para a população em geral.
11: Ainda durante o evento, foi assinada a portaria que institui o segundo Plano Nacional de Economia Solidária, principal instrumento de planejamento estratégico do setor. A carioca Maria Inês de Queiroz Calper faz questão de comprar itens artesanais e contribuir para a valorização de iniciativas ligadas à economia solidária.
14: Primeiro que eu acho mais belo, eu acho o preço mais justo e eu dou realmente valor. Essa coisa do tempo, da dedicação, né, do físico da pessoa, debruçar sobre aquilo e fazer aquele trabalho manual, eu acho isso muito importante.
11: Hoje há cerca de 30 mil empreendimentos econômicos solidários no país, geralmente na área de artesanato e na produção de alimentos, sendo que a maior parte dessas organizações ainda atuam de maneira informal. Reportagem Natália Koslick.
4: Em uma entrevista entrevista à TV Brasil, da empresa Brasil de Comunicação, o diretor do Programa Nacional de Imunizações, Éder Gatti, explicou sobre a suspensão temporária da vacina contra a dengue do Butantan.
5: A ideia é estudar os casos junto ao Instituto e à Anvisa para identificar possíveis fatores de risco e orientar a população da forma mais segura possível.
4: Mais cedo, nós conversamos com a repórter Natália Koslick para entender o que houve e as providências que estão sendo tomadas. Boa noite, Natália. Vamos rememorar o que, que houve. A vacina começou a ser aplicada, foi suspensa essa semana, né? Conta pra gente.
11: Boa noite, Mariana, Luciano e ouvintes da Voz do Brasil. A vacina contra a dengue, desenvolvida pelo Instituto Butantan, passou por todos os estudos e testes necessários antes de ser disponibilizada à população. Ou seja, ela seguiu o processo normal das vacinas que são incorporadas para distribuição pelo Sistema Único de Saúde. O que acontece é que quando a escala foi ampliada, foram manifestados aqueles 42 casos de eventos raros divulgados pelo Ministério da Saúde no início da semana. E por isso a decisão pela suspensão temporária do imunizante. Agora esses casos vão ser avaliados individualmente para investigar o que, que houve com esses pacientes e possíveis fatores de risco que tenham interação com a vacina. Em entrevista à TV Brasil, o diretor do Programa Nacional de Imunizações, Éder Gatti, explicou como funciona esse processo.
15: A gente vai fazer um levantamento assim, quais foram os fatores de risco que levaram essas pessoas a desenvolverem esses agravos, considerando que a maioria, e a grande maioria, não desenvolveu. Porque, eventualmente, nessas investigações, a gente acaba identificando fatores de risco que permite a gente direcionar a vacina para um grupo e contraindicar para outro. Por exemplo, pode ser desde um uso de medicamento, pode ser desde uma doença que a pessoa tenha, pode ser até mesmo a idade dela. Tudo isso são coisas que a gente precisa avaliar com muito cuidado para tomar a melhor decisão e garantir a proteção da população. Quando a gente vacina em massa, os eventos muito raros aparecem, que foi justamente o que aconteceu.
11: Vale ressaltar que foram notificados 42 eventos em um universo de 500 mil pessoas que haviam sido vacinadas até o momento.
5: Natália, com essa suspensão, o que acontece com as doses do imunizante que já foram distribuídas aos estados e municípios?
11: Luciano, por enquanto essas doses ficam em stand-by, até que haja uma definição definitiva sobre essa análise, que está sendo desenvolvida em parceria com o Instituto Butantan e a Anvisa.
4: Agora, Natália, existe uma outra vacina contra a dengue, do laboratório Takeda, que também foi incorporada ao SUS e que já vinha sendo aplicada em crianças e adolescentes, né? Sei que deve ter muita gente preocupada com isso por aí. Muda alguma coisa no caso desse imunizante?
11: A princípio, não, Mariana. O diretor do Programa Nacional de Imunizações, Éder Gatti, explicou que no caso da vacina do laboratório japonês, não foram encontrados agravos.
15: A vacina do laboratório Takeda, que foi incorporada em 2024, nós já temos quase 9 milhões de pessoas vacinadas pelo SUS, de 10 a 14 anos, e nós fizemos a mesma avaliação com essa vacina e não encontramos nada semelhante até o momento. Então, a vacinação contra a dengue das crianças e dos adolescentes de 10 a 14 anos é feita com outra vacina, e essa outra vacina tem um bom perfil de segurança, uma vez feita conforme os protocolos do Ministério da Saúde.
5: Agora, como evitar que essa investigação acabe gerando desconfiança sobre a eficácia das vacinas em geral?
11: Pois é, Luciano, exatamente o contrário. Esse episódio deve ser interpretado de forma oposta, na visão do diretor do Programa Nacional de Imunizações. Ele fez questão de ressaltar que todo esse processo da suspensão temporária deve reforçar a confiança das pessoas no trabalho de controle dos órgãos de saúde, já que foi o próprio governo que divulgou os casos e que prestou os esclarecimentos.
15: O Ministério deu toda a transparência para o que foi encontrado. Isso demonstra que as pessoas devem ter confiança no programa e confiança no Sistema Único de Saúde. Porque se nós encontrarmos qualquer problema em qualquer produto que é utilizado na população, nós seremos os primeiros a tomar providência e os primeiros a comunicar.
11: Vale lembrar que a vacina contra a dengue, desenvolvida pelo Butantan, estava sendo aplicada apenas em cidades de São Paulo, Minas Gerais, Ceará e Tocantins. E para quem tomou a vacina nos últimos 21 dias, a orientação do Ministério da Saúde é fazer o acompanhamento em uma unidade de saúde local para observar possíveis reações adversas. Mariana, Luciano.
4: Obrigada, Natália Koslick, pelas suas informações aqui na Voz do Brasil.
5: Termina termina daqui a pouquinho, às 23h59 de hoje, as inscrições para o Exame Nacional do Ensino Médio.
4: Esse mesmo prazo vale para quem deseja solicitar atendimento especializado e tratamento por nome social.
5: As provas serão aplicadas nos dias 8 e 15 de novembro em todo o país e são a principal porta de entrada para a educação superior no Brasil, como destacou o ministro da Educação, Leonardo Bacchini.
16: O Enem é muito importante porque é a principal ferramenta de acesso à educação superior no Brasil hoje. Com seu resultado do Enem, você pode acessar o SISU, ou seja, você pode ingressar nas universidades federais, em universidades estaduais, nas universidades públicas do Brasil. Você pode acessar o ProUni, você pode acessar o FIES e muitas universidades privadas também utilizam ao longo do ano a nota do Enem. E agora temos uma novidade, que as universidades federais também, no meio do ano, têm o SISU+, que aproveita também as notas do Enem. Com isso, sua vida muda.
4: As inscrições devem ser realizadas na página do participante, no endereço enem.inep.gov.br/participante.
5: Lembrando que os estudantes concluintes do ensino médio da rede pública também devem acessar esse mesmo endereço para confirmar a participação no Enem e complementar as informações necessárias.
4: A inflação desacelerou no mês de maio, com índice de 0,58% contra 0,67% no mês de abril.
5: De acordo com o Instituto Brasileiro de Geografia e Estatística, os maiores impactos foram dos grupos alimentos e bebidas, seguidos por habitação, cuidados pessoais e energia elétrica.
4: Em 2026, até maio, a inflação é de 3,20%. E nos últimos 12 meses, a alta no custo de vida é de 4,72%.
5: O próximo lote de restituição do Imposto de Renda de Pessoa Física será pago em 30 de junho.
4: Os demais créditos serão programados para 31 de julho e 31 de agosto.
5: O primeiro lote foi pago em 29 de maio e somou 16 bilhões de reais.
4: Entre as novidades desse ano está o cashback, destinado a contribuintes com direito à restituição, que não estavam obrigados a apresentar a declaração referente a 2024.
5: Nesses casos, a Receita Federal vai elaborar uma declaração no modelo simplificado.
4: O pagamento desse lote será feito em 15 de julho.
5: E essas foram as notícias do Governo do Brasil.
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5: Com produção da empresa Brasil de Comunicação.
4: Fique agora com as notícias do Poder Judiciário e do Congresso Nacional. Boa noite, um bom fim de semana.
5: A gente volta na segunda-feira. Boa noite, até lá.
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19: STF determina ajustes no plano de reestruturação da CVM.
20: No dia de combate ao trabalho infantil, o TST destaca a campanha Vida de Aprendiz.
19: Para o STJ, compradores de imóvel têm legitimidade para exigir obras em áreas comuns.
20: Boa noite, eu sou Marcela Luiza.
19: E eu sou Walter Lima.
20: O Supremo Tribunal Federal determina novas medidas para reforçar a atuação da Comissão de Valores Mobiliários, órgão responsável pela fiscalização do mercado de capitais brasileiro.
19: A decisão é do ministro Flávio Dino, relator do caso no STF. Judite Aragão.
21: O ministro reconheceu avanços nas medidas voltadas à modernização tecnológica da Comissão de Valores Mobiliários, como o uso de inteligência artificial, a integração de bases de dados e a ampliação da cooperação entre órgãos de fiscalização. Mas considerou insuficientes as propostas relacionadas ao aumento da produtividade e à recomposição do quadro de pessoal da autarquia. Na decisão, Flávio Dino rejeitou a meta apresentada pela União de reduzir em apenas 20% o estoque de processos administrativos em tramitação. O ministro considerou o índice incompatível com a gravidade da crise e determinou a apresentação de novas metas para acelerar a análise e o julgamento dos casos.
20: Hoje, 12 de junho, é o Dia Mundial de Combate ao Trabalho Infantil.
19: Para marcar essa data, a Justiça do Trabalho criou a campanha nacional Vida de Aprendiz, Começar certo faz toda a diferença. Que está sendo promovida durante todo o mês. Larissa Batista.
0: O foco do TST tem sido converter esse tipo de ação irregular em vagas de jovem aprendiz, garantindo proteção legal, remuneração e a permanência na sala de aula. Os dados mais recentes do IBGE mostram que o país tem mais de 1 milhão e 650 mil crianças e adolescentes entre 5 e 17 anos em situação de trabalho infantil. Alguns são submetidos às piores formas de exploração, que envolvem graves riscos à saúde e à segurança.
20: Comprador de imóvel pode ajuizar ação individual para exigir obras de infraestrutura em áreas comuns do condomínio.
19: Para o STJ, não é necessária a ação coletiva dos condôminos. Fátima Uchoa.
2: O comprador de um lote ajuizou ação contra a construtora responsável pelo loteamento, pedindo a conclusão de obras de infraestrutura nas áreas comuns que estavam atrasadas. A Justiça de Goiás condenou a empresa a finalizar as obras e aplicou multa contratual pelo atraso na entrega. A terceira turma do STJ manteve a determinação. Segundo a relatora ministra Nancy Andrighi, embora a conclusão das obras prometidas em contrato seja um direito coletivo de todos os proprietários, o descumprimento também atinge diretamente a esfera particular de cada um, o que permite a atuação individual na justiça.
20: Ministro Cássio Nunes Marques completa um mês na presidência do Tribunal Superior Eleitoral.
19: Defesa da urna eletrônica e do voto livre marcam o primeiro mês de gestão. Fábio Ruas.
22: O ministro Cássio Nunes Marques tem uma agenda marcada pela defesa da democracia, inclusão, fortalecimento da confiança no sistema eletrônico de votação e pela preparação para as eleições 2026. Outro foco da gestão é o enfrentamento da desinformação e do uso indevido da inteligência artificial.
20: Justiça Federal determina medidas para garantir serviços de saúde em reservas extrativistas no Amazonas.
19: Decisão atende a pedido do Ministério Público Federal. Sabrine Menezes.
23: Segundo as investigações, as Resex Ituxi e Médio Rio Purus, localizadas em Lábrea, abrigam diversas comunidades tradicionais que enfrentam dificuldades de acesso aos serviços de saúde devido à localização e às peculiaridades da região. Com a decisão, a União e o município devem apresentar, em até 30 dias, medidas para garantir transporte de emergência e atendimento médico para as comunidades. Caso não cumpram as determinações, União e município podem ser multados em R$5.000 por dia.
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20: Uma boa noite.
19: Bom fim de semana e até segunda-feira.
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25: Eu sou Humberto Pinheiro e estes são os destaques de hoje do Jornal do Senado, que começa agora. Projeto aprovado no Senado amplia a proteção à honra e à privacidade das pessoas. Trabalhadores da safra não poderão acumular salário e benefícios sociais. Proposta pode facilitar a quitação de dívidas entre contribuintes e o poder público. Boa noite. Uma proposta que restringe a divulgação de imagens de vítimas de crimes ou acidentes avançou no Senado. O projeto foi aprovado pela Comissão de Constituição e Justiça e segue agora para análise do plenário. A medida prevê limites para a divulgação e o compartilhamento de imagens que possam expor a dignidade das vítimas e de seus familiares. Repórter Pedro Pincer.
26: O texto altera o Código Civil
1: para prever que o registro ou a divulgação de imagens de vítimas de crimes ou acidentes e de cadáveres poderão ser proibidos quando atingirem a honra da pessoa retratada ou tiverem finalidade comercial. Atualmente, a legislação já prevê restrições para a divulgação de escritos e imagens de uma pessoa nessas situações. O relator, senador Marcelo Castro, do MDB do Piauí, falou sobre o fato que motivou a apresentação do projeto.
3: Foi um acidente que aconteceu com a cantora Marília e compositora Marília Mendonça, que foi filmada a imagem dela, foi divulgado. Isso causou um grande trauma e esse projeto visa exatamente a proteger essas imagens de pessoas que são vítimas de acidente ou de violência.
1: O texto alternativo de Marcelo Castro altera ainda a pena prevista no texto original. Em vez de reclusão, a punição passa a ser de detenção de 6 meses a 2 anos e multa. A proposta segue agora para o plenário.
25: A criação da Universidade Federal do Xingu, no Pará, avançou no Senado. A Comissão de Educação aprovou o projeto que institui a UFX, com sede no município de Altamira. A Universidade Federal do Xingu deverá atender cerca de 430 mil moradores de municípios da região da Transamazônica e das bacias dos rios Xingu e Tapajós. Mais informações com o repórter Rodrigo Rezende.
6: A Comissão de Educação do Senado aprovou a criação da Universidade Federal do Xingu, a UFX. Pela proposta, a nova instituição, com sede em Altamira, será criada a partir do desmembramento da Universidade Federal do Pará. A relatora do projeto, senadora professora Dorinha Seabra, do União do Tocantins, destacou que a presença de uma universidade federal modifica o cenário social da região de instalação.
7: A implantação de uma instituição autônoma com capacidade em pesquisa e extensão contribui sensivelmente para a transformação da realidade social e econômica do seu entorno.
6: O senador Zequinha Marinho, do Podemos do Pará, afirmou que o funcionamento de uma universidade federal em Altamira irá contribuir muito para uma região que fica centenas de quilômetros afastada da capital, Belém.
8: A cidade de Altamira, que é o principal polo da Transamazônica, é em torno de 850 quilômetros. Então, há um vazio nessa região da presença da universidade pública para preencher esse espaço, atendendo não só a cidade de Altamira, que já é, digamos, a sede da extensão da UFPA lá, e faz um trabalho extraordinário, mas não tem pernas para atingir os municípios do Xingu, né?
6: A proposta, que foi apresentada pelo então senador Paulo Rocha, do PT do Pará, será analisada agora pela Câmara dos Deputados.
25: O senador Rogério Marinho, do PL do Rio Grande do Norte, criticou a condução da política econômica do governo federal e afirmou que o crescimento dos gastos públicos tem provocado o aumento da dívida do país. Segundo o parlamentar, a situação fiscal brasileira se deteriorou nos últimos anos e poderá gerar impactos negativos para as próximas gerações. O senador comparou os indicadores econômicos atuais aos registrados durante a gestão do ex-presidente Jair Bolsonaro. Para Marinho, o aumento das despesas públicas é resultado da criação de novos tributos. O parlamentar também citou projeções da instituição fiscal independente sobre a relação entre dívida pública e produto interno bruto, o PIB.
9: Nós sabemos que ao final deste período, a dívida, relação dívida PIB, que era 71 pontos percentuais, segundo o IFE, que é a nossa instituição fiscal independente aqui do Senado da República, baterá 84 pontos percentuais. Significa que os brasileiros vão herdar uma herança maldita do governo do PT.
25: Trabalhadores rurais contratados por Safra não poderão acumular o salário com benefícios sociais. O governo federal vetou integralmente o projeto aprovado pelo Congresso que autorizava a manutenção desses benefícios durante a contratação temporária no campo. A proposta tinha como objetivo estimular a contratação de mão de obra sazonal na agricultura sem a perda de programas sociais. Com o veto, a decisão agora será analisada pelo Congresso Nacional, que poderá manter ou derrubar o veto. Repórter Marcela Cunha.
10: A proposta determinava que o salário recebido em atividades de plantio e colheita não entrasse no cálculo da renda familiar usado para conceder ou manter benefícios sociais como Bolsa Família. Na justificativa do veto, o governo afirmou que a proposta é inconstitucional e criaria uma despesa obrigatória e permanente sem estimativa do impacto financeiro. Mas o relator do projeto, o senador Jaime Bagatoli, do PL de Rondônia, argumentou que a dificuldade de contratar trabalhadores já provoca perdas em diferentes culturas e regiões do país.
11: O pessoal da Bahia está de joelho por não ter mão de obra. Está se perdendo manga, cacau, uva e ninguém pode fazer essa contratação sem carteira assinada.
10: Pelo texto aprovado no Senado, o trabalhador poderia aceitar um emprego formal durante a safra sem perder imediatamente o benefício. O veto ainda será analisado em uma sessão conjunta do Congresso Nacional.
25: Já o senador Lucas Barreto, do PSD do Amapá, defendeu o avanço da exploração de petróleo e gás na margem equatorial, faixa litorânea que se estende do Amapá ao Rio Grande do Norte. Segundo o parlamentar, a atividade pode representar uma oportunidade para reduzir desigualdades históricas na Amazônia e impulsionar o desenvolvimento econômico do estado que ele representa. E o Senado deve analisar um projeto de lei que permite a utilização de créditos e direitos creditórios para quitar dívidas entre a União, estados e municípios e contribuintes. A medida pretende dar mais eficiência à gestão de créditos públicos e facilitar a solução de pendências financeiras entre o poder público e os contribuintes. Repórter Alexandre Campos.
12: O mecanismo previsto no projeto é simples. O particular, pessoa física ou jurídica que tiver um direito líquido e certo para receber da União como precatório federal ou crédito de tributo federal reconhecido, poderá receber autorização federal para usá-lo para quitar ou amortizar uma dívida que tem com estados, Distrito Federal ou municípios. As prefeituras e os governos estaduais, por sua vez, poderão usar esses créditos dos particulares para pagarem ou reduzirem suas dívidas com o governo federal. Essa triangulação, segundo o autor do projeto, o senador Alan Rick, do Republicanos do Acre, vai facilitar o pagamento de dívidas.
13: A ideia é dar utilidade econômica a créditos que já existem e permitir que eles sejam usados para resolver passivos públicos de forma mais eficiente.
12: Alan Rick lembrou ainda que os estados, o Distrito Federal e os municípios poderão limitar o uso desse mecanismo, considerando os contribuintes que dificilmente pagariam suas dívidas com esses entes.
25: Com trabalhos técnicos de Josivaldo Souza, o Jornal do Senado fica por aqui. Acompanhe agora as notícias do Tribunal de Contas da União e da Câmara dos Deputados. Boa noite e bom fim de semana.
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15: O Tribunal de Contas da União avaliou o sistema de concessão automática de benefícios do Instituto Nacional de Seguridade Social, o INSS. A ferramenta foi criada para agilizar a análise dos pedidos e reduzir o tempo de espera dos segurados. A fiscalização apontou avanços na automação, mas também que os resultados esperados ainda não foram alcançados. Um dos problemas é que a fila de espera e o tempo de análise continuam sendo desafios para o INSS. A auditoria identificou o uso de sistemas antigos, falta de pessoal e dificuldades para ampliar o número de benefícios concedidos de forma automática. O TCU fez recomendações para aumentar a segurança das análises automáticas e melhorar o atendimento ao cidadão. Saiba mais em tcu.gov.br.
14: TCU, fiscalização a serviço da sociedade. Jornal Câmara dos Deputados.
26: Câmara facilita o acesso de garis ao banheiro durante o período de serviço.
27: Um projeto que proíbe atenuante em crimes de violência sexual vai a plenário.
26: Salvador poderá ser a sede simbólica do governo federal no dia 2 de julho.
27: Boa noite. Os deputados aprovaram um projeto que transfere simbolicamente a sede do governo federal para Salvador no dia 2 de julho. Agora o texto será analisado pelo Senado, como informa a repórter Daniele Lessa.
0: A Câmara dos Deputados aprovou o projeto que estabelece a transferência simbólica e temporária da sede do governo federal para a cidade de Salvador, capital da Bahia, no dia 2 de julho de cada ano. O 2 de julho é o principal feriado estadual da Bahia, celebrando a consolidação da independência do Brasil com a expulsão definitiva das tropas portuguesas de Salvador em 1823, em lutas que tiveram a participação de figuras históricas como Maria Quitéria, jovem que se disfarçou de homem, ingressou no exército para lutar pela independência, mostrando grande habilidade no combate. Pelo texto aprovado, apresentado pelo deputado Léo Prates, da Bahia, a sede do governo federal será transferida simbolicamente para Salvador nessa data, em homenagem às celebrações da independência. A medida terá caráter simbólico e não interrompe o funcionamento normal das instituições em Brasília. Relator da proposta, o deputado Gabriel Nunes, do PSD baiano, destacou que a independência brasileira não se limitou a um único episódio, tendo a Bahia um papel central nesse processo, especialmente no Recôncavo baiano, que serviu como base de organização das forças que lutaram contra o domínio português após a proclamação da independência em 7 de setembro.
2: Naturalmente, o 7 de setembro de 1822 é de grande valia, de grande importância, representa o grito de independência do nosso país, mas ainda havia grande dificuldade na consolidação em diversas localidades e nosso Estado teve um papel preponderante para essa consolidação, principalmente no nosso Recôncavo baiano.
0: O deputado Kim Kataguiri, do Missão de São Paulo, se manifestou contra a votação do projeto, argumentando que existem temas de maior relevância para serem aprovados no plenário da Câmara.
4: Está muito caro o Congresso para fazer esse trabalho, para ficar decidindo sobre esse tipo de pauta. Sinceramente, vossas excelências acham que não há matéria mais importante, que essa é a prioridade para ser levado para o plenário, que não poderia aprovar numa comissão?
0: O projeto, que estabelece a transferência simbólica da sede do governo federal para Salvador no dia 2 de julho, agora será analisado pelo Senado. Da Rádio Câmara de Brasília, Daniele Lessa.
5: Direitos Humanos.
16: Clarissa Tércio, do PP de Pernambuco, critica a participação de crianças na última edição da Parada do Orgulho LGBT+, em São Paulo. A parlamentar argumenta que o evento possui conteúdo estritamente adulto e inadequado para menores de idade.
17: Segundo Clarissa Tércio, a infância está sendo utilizada como instrumento de militância ideológica por meio de financiamento público a entidades do setor. A deputada também acusa políticos da esquerda de realizar campanha eleitoral antecipada no evento.
5: Segurança Pública.
16: Os deputados aprovaram um projeto que proíbe atenuantes em crimes de violência sexual. Saiba mais sobre a proposta, que está pronta para entrar na pauta do plenário, na reportagem de Maria Neves.
21: A Comissão de Constituição e Justiça aprovou o projeto da deputada Laura Carneiro, do PSD do Rio de Janeiro, que proíbe a redução de pena para crimes sexuais, independente da idade do agressor. A proposta também veda a diminuição do prazo de prescrição de crimes de natureza sexual. O projeto ainda será votado pelo plenário. Atualmente, a legislação determina que nos casos de violência sexual cometidos por menores de 21 anos no momento da agressão e de maiores de 70 anos quando for proferida a sentença, a pena pode ser reduzida à metade. O tempo de prescrição também cai pela metade nessas mesmas circunstâncias. Uma lei que entrou em vigor no ano passado, também sugerida por Laura Carneiro, proíbe a redução de pena e de prazo de prescrição caso a vítima de violência sexual seja mulher. O objetivo do projeto aprovado é estender essa vedação a todos os crimes sexuais. O relator, deputado Ricardo Aires, do Republicanos do Tocantins, afirma que, embora a violência sexual afete na grande maioria dos casos mulheres e meninas, homens e meninos também podem ser vítimas e merecem igual proteção do Estado.
22: Nós vemos uma escalada no país de
1: crimes sexuais. Acontece cotidianamente fatos lamentáveis, de maneira que, ao tirarmos das circunstâncias de atuação, de atenuação de pena, e também no que diz respeito à redução dos prazos prescricionais, os praticantes desses crimes, nós vamos estar, de certa forma, colaborando com uma justiça que seja eficiente, que seja célere.
21: Com a mudança, todos os agressores sexuais ficarão sujeitos ao cumprimento integral da pena. O aumento do prazo de prescrição do crime também é importante, como explica Ricardo Aires, porque a justiça passa a ter mais tempo para investigar os casos. Da Rádio Câmara de Brasília, Maria Neves.
17: Otoni de Paula, do PSD do Rio de Janeiro, apresentou o projeto que prevê o aumento das penas para crimes contra a dignidade sexual de crianças e adolescentes quando praticados por ministros religiosos ou pessoas que exerçam funções equivalentes.
3: O deputado entende que a posição de liderança espiritual aumenta a gravidade dos delitos por causa da relação de confiança estabelecida com as vítimas e suas famílias. Para Otoni de Paula, é necessário adotar punições mais rigorosas para coibir esse tipo de violência.
17: Dr. Jaziel, do PL do Ceará, celebra o avanço da proposta que reduz a maioridade penal para 16 anos. No entendimento do deputado, a medida atende a um clamor da sociedade que quer o combate à impunidade.
3: De acordo com o Dr. Jaziel, a legislação atual serve de proteção para criminosos que atuam a serviço de facções, valendo-se da menoridade. O parlamentar espera que a matéria avance com urgência na comissão especial e no plenário da Câmara.
5: Meio ambiente.
17: Chico Alencar, do PSOL do Rio de Janeiro, denuncia ameaças sofridas por moradores da Serra da Chapadinha, na Bahia, que atuam na defesa do meio ambiente. Ele alega que as vítimas enfrentam intimidações relacionadas à especulação imobiliária e à exploração mineral.
3: O parlamentar cobra providências das autoridades para garantir a segurança dos defensores socioambientais e a preservação da área ameaçada. Chico Alencar afirma que vai acompanhar o caso para assegurar a proteção das pessoas envolvidas e dos direitos das comunidades locais.
5: Educação.
17: Proposta regulamenta o uso de uma terapia específica para o acompanhamento de pessoas com autismo. A repórter Sofia Peçanha tem os detalhes da regulamentação que está sendo analisada pelas comissões da Câmara.
18: A Comissão do Trabalho aprovou o projeto que estabelece critérios para a utilização da terapia baseada na análise do comportamento aplicada, conhecida como ABA. A proposta busca regulamentar a atuação de profissionais da saúde e da educação que utilizam a técnica, principalmente no acompanhamento de pessoas com transtorno do espectro autista. O objetivo é desenvolver habilidades de comunicação, socialização e autonomia, garantindo mais segurança e qualidade no atendimento, como afirma a deputada Flávia Moraes, relatora na comissão.
19: E a intenção do projeto é justamente regulamentar, criar critérios, definir nível de qualificação, de capacitação para que os profissionais apliquem essa técnica. Porque, na verdade, no meio disso a gente tem aqueles que não estão preparados e pela falta de conhecimento, de preparo, acaba comprometendo, ao invés de ajudar, compromete aí a saúde, o desenvolvimento dessa criança, dessa pessoa.
18: A ABA é uma abordagem baseada na ciência do comportamento, que utiliza métodos estruturados e reforço positivo para estimular o aprendizado e a adaptação do paciente. Pelo texto, a terapia poderá ser aplicada por profissionais das áreas de saúde e educação, desde que sejam graduados ou pós-graduados em análise do comportamento aplicada. Segundo a relatora, a definição de critérios mínimos de formação é essencial para evitar atendimentos inadequados e proteger os pacientes.
19: Então, por isso, a necessidade da definição aí, desses critérios, das exigências de escolaridade, formação para esse profissional, para que a gente possa garantir mais segurança nesse tratamento, na aplicação dessa terapia.
18: A proposta também prevê que estagiários e acompanhantes terapêuticos atuem sob supervisão de profissionais qualificados. A expectativa, segundo Flávia Moraes, é ampliar o acesso ao tratamento em todo o país, com mais profissionais capacitados e maior cobertura nos municípios. Para ser aprovado, o projeto que estabelece critérios para a utilização da terapia baseada na análise do comportamento aplicada precisa ser analisado por mais 3 comissões, seguindo agora para a Comissão de Educação. Da Rádio Câmara de Brasília, Sofia Peçanha.
5: Justiça.
6: Adriana Ventura, do Novo de São Paulo, defende decreto legislativo contra medidas federais que regulam as redes. A deputada classifica os normativos do Executivo como censura explícita e tentativa de cerceamento à liberdade de expressão e da imprensa.
27: Adriana Ventura também sugere a votação da proposta que acaba com o foro privilegiado. A parlamentar defende que todos os cidadãos e autoridades respondam sob as mesmas regras da justiça comum.
6: Na opinião de Raimondo, do PT do Rio de Janeiro, as denúncias sobre uma suposta operação financeira ilegal envolvendo o filme sobre a biografia de Jair Bolsonaro aumentaram a rejeição à família. Segundo ele, os recursos para o filme seriam de fundo de previdência dos servidores fluminenses.
27: Para Raimondo, as acusações configuram crime de evasão de divisas e ato de lesa pátria, agravados pelo envio de relatórios confidenciais do país a autoridades estrangeiras. Ele pede que a Procuradoria-Geral da República adote medidas severas diante desses fatos.
7: Eleições.
6: Bom Gás, do PT do Rio Grande do Sul, questiona a decisão do Tribunal Superior Eleitoral que suspendeu a divulgação de uma pesquisa de opinião sobre a eleição para a presidência da República. O parlamentar menciona que entidades do setor consideram a suspensão inconstitucional.
27: Bom Gás explica que o levantamento abordava a reação popular diante de denúncias de repasses financeiros milionários envolvendo o Banco Master e o filme sobre Jair Bolsonaro. Para ele, as investigações sobre a suposta fraude financeira desgastaram a imagem da oposição.
7: Economia.
6: O prazo de responsabilidade de construtoras por imóveis entregues pode aumentar. É o que prevê projeto em debate no Congresso, como informa o repórter Luiz Cláudio Canuto.
8: O prazo de responsabilidade das empreiteiras por obras entregues pode aumentar, beneficiando os proprietários de imóveis. É o que prevê uma proposta em discussão no Congresso. O texto já foi aprovado pela Câmara e aguarda a votação no Senado. Pelo projeto aprovado até o momento, o Código Civil será alterado de forma a ser ampliado de 5 para 10 anos o prazo máximo em que o empreiteiro é responsável pela segurança e estabilidade das obras. Os prazos de garantia deverão variar conforme o tipo de defeito encontrado na obra e começarão a valer a partir da entrega do imóvel, da conclusão da obra ou da emissão do auto de conclusão, o que ocorrer primeiro. O relator do projeto na Comissão de Constituição e Justiça da Câmara, deputado Toninho Vantcher, do PP do Paraná, propôs diferenciar os vícios e defeitos encontrados a fim de estabelecer prazos de garantia e prescrição diferentes, seguindo o modelo do direito espanhol. O prazo aumenta de 5 para 10 anos para problemas na estrutura ou na fundação que comprometam a segurança da construção. Aumenta de 3 para 5 anos para defeitos em partes da obra ou nas instalações que impeçam o uso do imóvel. E de 1 para 2 anos para defeitos de acabamento, como pintura, pisos e equipamentos instalados. Toninho Vantcher explica o alcance do projeto.
9: Ele vem trazer uma segurança maior para quem compra um imóvel. Você que vai comprar um imóvel, você vai ter uma garantia de 10 anos da estrutura, né, que é aplicada para você construir uma casa. Então, hoje é 5 anos, então você vai ter 10 anos se acontecer algum problema, algum episódio por falha da construção, você tem direito de recorrer e a empresa tem que sanar esse erro. E nós relatamos esse projeto e fizemos realmente um relatório que atende o interesse tanto das construtoras como também daquele que compra o imóvel. Aquele que compra, ele tem que ter certeza que está comprando um imóvel em condições. E para isso ele terá 10 anos para poder reclamar caso ocorra alguma falha construtiva do imóvel.
8: O texto também prevê o direito do proprietário de pedir o cancelamento do contrato dentro do prazo de 1 ano, a partir do início da garantia. Mesmo nesses casos, o empreiteiro continua responsável pelos consertos durante o período de garantia. Por outro lado, a proposta aprovada na Câmara estabelece que a construtora ou o empreiteiro não será responsável se o imóvel não receber manutenção adequada ou forem feitas reformas que mudem a estrutura original da construção. O projeto foi apresentado pelo deputado Celso Russomano, do Republicanos de São Paulo. Para virar lei, precisa ser aprovado pela Câmara e pelo Senado. Da Rádio Câmara de Brasília, Luiz Cláudio Canuto.
7: Relações Exteriores.
17: Jandira Fegali, do PCdoB do Rio de Janeiro, relata os resultados de uma missão nos Estados Unidos para tratar de economia e segurança nacional. A deputada cita a entrega de documentos contrários à imposição de tarifas comerciais contra o Brasil e em defesa da soberania do PIX.
26: Jandira Fegali acrescenta que a comitiva também pediu a investigação de uma suposta lavagem de dinheiro envolvendo empresários e membros da família Bolsonaro. Ela informa que foram apresentadas provas de remessas financeiras irregulares destinadas a um fundo no Texas.
7: Trabalho.
17: A Câmara aprovou proposta que facilita o acesso de garis ao banheiro durante o serviço. O repórter José Carlos Oliveira explica como isso será feito.
10: As comissões da Câmara dos Deputados aprovaram um projeto de lei que garante ao trabalhador que exerce suas atividades ao ar livre o acesso gratuito a banheiros durante o serviço. A medida beneficia, por exemplo, os garis e os jardineiros. A proposta partiu do deputado Gilberto Abramos, do Republicanos de Minas Gerais, e prevê que o empregador cumpra a medida por meio da instalação de banheiros químicos nos locais de trabalho ao ar livre, ou faça parceria com outros empreendimentos que tenham banheiros disponíveis. O texto também garante o acesso desses trabalhadores a banheiros instalados em prédios públicos e privados. O relator na Comissão do Trabalho, o deputado Sérgio Silva, do Republicanos de Pernambuco, regulamentou esse ponto.
11: A legislação brasileira deve criar condições para o trabalho de todos que sejam dignos. Em relação aos estabelecimentos comerciais, como esses estabelecimentos são privados, entendemos que é necessário que o acesso seja condicionado a as exigências próprias do estabelecimento, porque a entrada de pessoas traz questões relativas à segurança e à retribuição pelo uso do espaço.
10: O deputado Sérgio Silva explica agora o acesso aos prédios públicos.
11: Quanto aos prédios de órgãos públicos, deve ser

0: Beto Preto, do PSD do Paraná, informa a criação de uma subcomissão para acompanhar o fim da concessão da Malha Ferroviária Sul, prevista para 2027. Ele acredita que o tema exige ampla discussão diante dos impactos para os municípios atravessados pelos trilhos.
1: Beto Preto defende o debate de alternativas que ampliem a segurança nas passagens de nível e melhorem a convivência entre a operação ferroviária e o trânsito urbano. Ele diz que é preciso construir soluções que atendam tanto à população quanto à logística do transporte ferroviário.
0: Cobalcini, do MDB, defende a concessão de importantes rodovias federais em Santa Catarina como alternativa para acelerar investimentos em infraestrutura. Na visão do deputado, a falta de recursos públicos tem dificultado a execução de obras estratégicas para o Estado.
1: Cobalcini afirma que a duplicação de trechos, como as BRs 282, 470 e 153, são fundamentais para melhorar a segurança nas estradas e garantir mais eficiência no escoamento da produção catarinense rumo aos portos da região.
0: Termina agora o jornal Câmara dos Deputados, produzido pela Rádio Câmara, com trabalhos técnicos de Wellington Teles e apresentação de Luciana Vieira e Ana Raquel Macedo. Boa noite.
1: A Voz do Brasil está de volta na segunda-feira. Uma boa noite e um bom fim de semana.
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1: 8 e 2.
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2: Oito e doze.
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3: 8h35.

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7: 8:48.

tinha suspirado, tinha beijado o papel devotamente. Era a primeira vez que lhe escreviam aquelas sentimentalidades, e o seu orgulho dilatava-se ao calor amoroso que saía delas, como um corpo ressequido que se estira num banho tépido. Sentia um acréscimo de estima por si mesma e parecia-lhe que entrava, enfim, numa existência superiormente interessante, onde cada hora tinha o seu encanto diferente, cada passo.